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4: 21 horas e 17 minutos.
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3: 21 horas e 35 minutos.
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2: 21 horas e 58 minutos.
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3: 22 horas e 19 minutos.
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2: 22 horas e 38 minutos.
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3: 23 horas em ponto.

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0: 23:17.
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2: 23 horas e 36 minutos.
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2: 0 hora, em ponto.
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2: 1:03.
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2: 2:05.
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2: 3:08.
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2: 4:09.
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2: 5 horas e 2 minutos.

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3: 5 horas e 14 minutos.
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4: 5 horas e 29 minutos.
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1: 5:41.
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2: 5:59.
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11: Olá, Olá, olá, bom dia meu amigo, minha amiga, você ouvinte, 6 horas, 5 minutinhos, hoje é sexta-feira, olha que maravilha, hein? 26 de junho, Dia Internacional de Combate às Drogas. Hoje comemoramos também São Virgílio, santo de hoje. Temperatura, olha aí meu amigo, minha amiga, 0 grau. Então, joga aquela água no rosto para acordar direitinho, né? Tomar um café, um chimarrão, já estamos esquentando o peito por aqui também, né? E leva a japona, leva o casaco. Veste bem aí que tá frio, minha gente. E vamos acordando que o dia tá clareando. Simbora, minha gente. Hoje é sexta-feira e o show da manhã tá no ar, com apoio sempre da Inovar Indústria de Adubos Orgânicos, Cepal Cereais, Agrovila e Posto Toffoli. Você que tá no trabalho já cedinho, ligado com a gente, você que tá em casa ainda se preparando, você que dá carona aí no seu carro, você que cruza pela 324 aí no seu caminhão, aquele abraço, meus amigos caminhoneiros, você amiga dona de casa, obrigado pela companhia, nossos amigos trabalhadores, meus amigos agricultores, cedinho na lida, hein? Friozinho danado demais. E aquela geadinha branca, branca. Pode pedir a tua moda aí, pode pedir a tua música através do nosso WhatsApp 991994443, também ligando aí no 3359-1753. Show da manhã, tá no ar.

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1: Muito bem, você ouviu do Duque Dalvan e teve também os Serranos aqui nessa... 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Ali na 324, quilômetro 67, telefone 3359-1195. 6h15, meu povo, para você que tá aí com a gente, aquele abraço. Vamos embora até às 8, eu tô por aqui. Fechando o nosso primeiro bloco, tem Grupo Chimango.

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2: 6:19.
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2: Tudo bem, a gente está de volta. Você ouviu César e Paulinho, Asa Delta, quando são 6h29. Olha que maravilha. 0 grau é a temperatura na manhã fria de sexta-feira. Olha aí, Brasil enfrenta o Japão na segunda fase da Copa do Mundo. O adversário do Brasil na segunda fase da Copa do Mundo será o Japão. A definição aconteceu na noite desta quinta-feira em Dallas, nos Estados Unidos. Os Samurais Azuis empataram com a Suécia por 1-1 e ficaram na segunda colocação do Grupo F. O confronto entre a seleção brasileira e o Japão ocorre na segunda-feira, dia 29 de junho, às 14 horas, no horário de Brasília, em Houston, nos Estados Unidos. A TV Globo, Sport TV, SBT e Cazé TV transmitem ao vivo.
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2: Vamos lá então, previsão do tempo. Olha aí para esta sexta-feira, tempo ensolarado com nevoeiro amanhecer e à noite em alguns pontos. Mínima 0, máxima chega aos 16. Amanhã para o sábado, olha aí, dia de sol, nevoeiro amanhecer e as nuvens aumentam à tarde. Muitas nuvens à noite, mínima 2, máxima 20. Domingão, olha aí o domingão, teremos chuva aí, né? Sol com muitas nuvens, anublado com chuva de manhã, tarde e noite pode ocorrer temporal. Em torno aí de 30 milímetros de chuva para o domingo.
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2: Saudade da Viola traz Barerito, a filha da vizinha.

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2: 6 horas e 40 minutos.
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8: Muito bem, 6 horas e 46 minutos, manhã de sexta-feira, com 0 grau, manhã fria, por demais. Obrigado aí pela companhia, você meu amigo, você minha amiga, você que tá aí ligado na programação do Show da Manhã.

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1: Tudo bem, tem João Mineiro e Marciano, pare com isso, teve Jean e Giovanni, quem será? 6h53, manhã de sexta-feira, obrigado pela companhia. 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
4: 6:59.
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4: E aí, pessoal do campo? Eu sou o Lineu Silva e é um prazer enorme ter você aqui com a gente nessa nossa primeira parte, com informações que importam de verdade pro dia a dia de quem faz o Brasil crescer.
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4: E já começando com o que tá em pauta no mercado, a gente tem uma notícia importante sobre o setor de carnes. O preço da carne suína, por exemplo, tá em queda, viu? É o que estamos acompanhando de perto.
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4: O preço médio da carcaça especial suína comercializada no atacado da Grande São Paulo tem apresentado uma baixa neste mês de junho. Essa queda, segundo os especialistas, está diretamente ligada aos estoques mais elevados, o que acaba pressionando os valores para baixo. Mas atenção, mesmo com a redução no preço, a carne suína tem perdido um pouco da sua competitividade. É que, comparada à carne bovina e ao frango, ela está encontrando mais dificuldade para se destacar no mercado. Ou seja, mesmo mais barata, a suína está menos atraente em relação às outras opções.
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4: E por enquanto é isso que temos nesta primeira parte do nosso programa. Fique ligado, trazendo sempre o melhor conteúdo e as informações mais quentes do agronegócio para você. Um abraço e até já!
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1: Muito bem, tem música de Milionário e José Rico, agora é outro, né? Olha aí que maravilha. Menos um grau é a temperatura, um grau negativo. É manhã de sexta-feira, agora são 7 horas e 14 minutinhos. Bom dia! Você que tá aí acordando agora, vamos levantar, meu povo, que o dia tá clareando e o frio tá por aí. É, tem um amigo meu que diz o seguinte, ó. Vamos acordar, porque os galos estão cantando, os cachorros estão acuando. E os boletos vão chegando, minha gente.

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Sete horas, 15 minutos, 7:15. Bom dia pra você.

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2: 7:19.
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1: Muito bem, tá aí Zezé de Camargo e Luciano para desbotar a saudade. 7,28, zero grau de temperatura. Olha, apesar de amanhã ser gelado, tarde de sexta-feira será de sol e temperaturas agradáveis aí pelo Rio Grande do Sul. O sol predomina no Rio Grande do Sul nesta sexta-feira, com amplos períodos de céu claro ou escassa nebulosidade. São esperados bancos de neblina, nevoeiro e nuvens baixas em diferentes pontos entre a madrugada e o amanhecer. O perfil da atmosfera estará mais seco ao longo do dia e com isso haverá uma grande amplitude térmica, a diferença entre as mínimas e as máximas do dia. O amanhecer será de muito frio, com geada na maioria das cidades. Aquece rapidamente durante o dia e à tarde terá marcas agradáveis com máximas perto e ao redor de 20 graus centígrados durante a tarde. Sete horas 29 minutos. Aí, Sinuelo Pampiano.

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3: 7 horas e 39 minutos.
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Muito bem, música aí do grupo Sete Povos, no Show da Manhã, que tem o apoio cultural sempre da Agrovila, do Posto Toffoli, da Cepal Cereais e também Inovar Indústria de Adubos Orgânicos. 7 horas 52 minutinhos, 0 grau de temperatura, frio danado. Continue ligado, vem aí o Vila Marinha em Foco, né? E eu volto 5 da tarde no Show de Bandas. Grande abraço, uma ótima sexta-feira, tchau, tchau.

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2: 7 horas e 58 minutos.
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Muito bom dia, amigos ouvintes de Vila Maria e de toda a região. Refrescou a barbaridade. 0 grau a temperatura, sexta-feira, 26 de junho de 2026, iniciando a partir de agora mais um programa Vila Maria em Foco. Até o meio-dia, fazendo companhia para você, levando até o seu radinho informação, utilidade pública, prestação de serviço e também tem música. Agradecendo o carinho da sua audiência, obrigado você que está aqui em Vila Maria com o seu radinho ligadinho na 87.9. Obrigado você que nos acompanha pelo mundo através do vilamariafm.com.br. Sexta-feira gelada aqui no sul do Brasil. Começamos aí com 1 grau negativo. Agora já chegamos a 0, já está esquentando. Daqui a pouco vai refrescar um pouco mais, tá? Tapado de cerração aqui no nosso município, né? Aqui em Vila Maria. Uma geada de renguear cusco aí do lado de fora. E vai, pode botar casaquinho, você que não botou o focinho para fora ainda aí, porque tá muito gelado esta gelada, né? Esta sexta-feira. Máxima do dia fica na casa dos 16. Sensação térmica, no entanto, não vai superar os 7 graus ao longo do dia. Então, mais um dia rigoroso de inverno aqui no sul do Brasil. Já havíamos previsto, né, ou divulgávamos aí, que esta semana seria muito gelada, né? Hoje, segundo a meteorologia, seria o dia mais frio da semana. Não sei se vai conseguir superar, né? Terça-feira, enfim, a segunda também foi gelada. Toda semana foi fria de modo geral, mas prepare-se aí, porque vai ser um dia gelado, mesmo com o predomínio de sol. Ao longo da sexta aí, a sensação térmica vai ficar na casa dos 7 graus. Se você fez aí foto da geada nesta manhã, conseguiu antes da cerração, né? Manda pra gente aí. Vamos criar um post especial aí nas redes sociais para registrar este frio de renguear aqui no sul do Brasil. Bueno, programa Vila Maria em Foco com você até o meio-dia, até às 9, conosco o Posto Sander, qualidade em combustíveis, Vila Real Supermercado, Moda Alternativa, Hospicar de HCR, o cartão do Hospital Cristo Redentor e também Dias e Companhia Limitada. Destaques que você encontra na imprensa na manhã desta sexta: destruição na Venezuela. A população buscava ontem sobreviventes após 2 fortes terremotos que deixaram ao menos 188 mortos e milhares de desaparecidos. Brasil e outros países anunciam ajuda. Foi realmente devastador aí, né? O tremor de terra na Venezuela. Prédios e casas desabaram em Caracas e em outras cidades, causando aí, então, até o momento, né, foram registradas 188 mortes. Destaques que você encontra também: propostas, debate reúne 8 pré-candidatos ao Senado hoje em Porto Alegre. Suspeitas de fraudes, operação da Polícia Federal mira empresários ligados a lojas, às lojas americanas. Também você encontra na imprensa, nesta manhã, promotoria deflagra ofensiva contra núcleo suspeito de combinar valores em licitações. Ministério Público diz que empresa da mesma família ou empresas da mesma família participavam do certame para coleta de lixo em 15 cidades do Rio Grande do Sul, como se fossem concorrentes. Também há indícios de outras fraudes. Racha entre Flávio e Michele coloca a eleição em risco, afirma aí Valdemar. Presidente do PL estava nos Estados Unidos para acompanhar a Copa e antecipou o retorno ao Brasil para administrar a troca de acusações entre o pré-candidato e a ex-primeira-dama. Falando em Copa do Mundo, né? Agora é mata-mata. Brasil vai pegar o Japão na segunda fase da Copa, dia 29, também conhecido como segunda-feira, jogo que é às 14 horas. Sob pressão, o Uruguai precisa de pelo menos o empate diante da Espanha. É, para quem achava aí que ia ser moleza, né? É, não tá tão mole assim não, né? Ontem tivemos aí Curaçao
ou Curaçao, né? Curaçao, acho que pronuncia, né? E Costa do Marfim. Costa do Marfim venceu por 2-0. E a Semoleza, né? Não tá tão mole assim, não, né? Ontem tivemos aí Curaçao. Ou Curaçao, né? Curaçao, acho que pronuncia.

0: gol. Jogo de muita correria. O Japão é muito rápido. O pessoal não cansa. Parece um robozinho em campo, né? O Brasil que se cuide. Holanda venceu a Tunísia por 3-1. United States of America perdeu para a Turquia por 3-2. Paraguai e Austrália ficaram no 0-0. Hoje jogam 16 horas Noruega e França, Senegal e Iraque. 21 horas o Cabo Verde enfrenta a Arábia Saudita. Uruguai joga com a Espanha e vai ser pedrada. À meia-noite tem Egito e Irã, Nova Zelândia e Bélgica. Então essa é a rodada aí, resultados de ontem, a rodada de hoje da Copa do Mundo. E o Brasil já definido, né, vai enfrentar o Japão na segunda-feira. Agora é mata-mata, né? Perdeu, não adianta chorar, só fazer a malinha e voltar para casa. Carla Santinha Boni, bom dia.
1: Bom dia, João. Bom dia, ouvintes. É, João, vai ficar cada vez mais difícil, né? É, na próxima semana, como você falou, o jogo já está definido, às 14h. E nesta manhã a gente vai atualizar também sobre o funcionamento, né? Vai ter algumas mudanças aí na próxima semana em alguns locais aqui de Vila Maria, em função do jogo. Lembrando que é uma decisão pessoal, né? Cada empresa, cada entidade, instituição, enfim, decide se vai dar folga para os funcionários, o que que vai fazer, né? Não é algo obrigatório, liberação ou passar o jogo, ou enfim, é um dia normal, tá? Não tem lei que estabeleça que tem que parar. Se bem que eu falei alguma coisa, né, que... mas aí tem a ver com concursados aí federais, enfim. Tinha alguma lei com relação a isso que tinha alguma alteração, né?
0: É o ponto facultativo. Não é feriado.
1: Não.
0: Né? Então, se liberar, é liberou. Né? Se não liberar, não tem nem que resmungar. Tem que trabalhar e ponto final, né? É assim isso que funciona.
1: Isso aí.
0: Né? Enfim, muitas empresas não vão parar. Não tem essa possibilidade, né? Outras pararão, principalmente aí... eu sei que...
1: órgãos públicos.
0: Geralmente órgãos públicos. Eu sei que o município, alguns municípios vão adotar o turno único na segunda. É o caso de Vila Maria, né?
1: Marau também.
0: Marau também já anunciou isso, né? E enfim, bancos, provavelmente o pessoal não vai trabalhar.
1: É, o Sicred ontem anunciou que o expediente na segunda-feira será das 9h ao meio-dia. Então não sei se os demais bancos seguem o mesmo padrão.
0: A Benoit vai trabalhar, o Rogério tá.
1: Mas o Rogério vai colocar o jogo lá pra assistir. Com
0: certeza, né? Tem 12 TV pendurada lá. Isso no...
1: Isso aí. Por falta de TV não vai ser, né? Eu vou estar
0: de folga, né?
1: Tu me liberou.
0: Tem 9, ele disse que tem 9.
1: 9 TVs? 9 TV. Vai dar pra ver os gols de todos os ângulos.
0: Isso, daí ele bota cada uma transmitindo um jogo, um lance diferente. Né?
1: Muito boa.
0: É, o pessoal tá lá trabalhando pra ele, né? Então... E só não botou uma de 80 e 10 polegadas naquele tempo, porque daí ia faltar a parede, né, na loja. Se você quiser um TVão...
1: Ele tem maior do que 50 polegadas?
0: Mas você pode escolher o tamanho que você quiser. Até 180 polegadas ele consegue arrumar. A Benoit tem tudo. O que não tem tá pra chegar. O caminhão vem terça e quinta, né?
1: O caminhão vem todo dia,
0: Se necessário for, vem amanhã o caminhão trazer.
1: Bah, e hoje ele podia vir aqui, né?
0: Tá ouvindo, Rogério?
1: Hoje não tem caminhão.
0: É, tá lá, ele já mandou uma foto lá.
1: Ixi, então o caminhão é todo dia.
0: Ó, tem uma de 65 ali te esperando, Carla, polegadas. Essa não cabe no rack.
1: Né?
0: É, um telão, né? É uma parede, na verdade.
1: E dá a diferença, né, João? A gente brinca, mas tu
0: 4K,
1: assistir...
0: 4K, é high definition total, né?
1: É, assistir o jogo numa TV pequenininha e numa TV aí, tela de cinema, dá uma baita diferença, né?
0: A Benoit passa lá, negocia. É. Pagamento facilitado. Aproveite aí. Muito bem, Carla Santinha. Bueno, você vai para onde hoje que tá aí vestida para ir pro Polo Norte ou Polo Sul?
1: Se me convidaram para viajar, se me convidarem para viajar para qualquer lugar que tem neve, eu tô preparada hoje.
0: Eu acho que você vai passar calor hoje.
1: Eu já tô com um pouco de calor, mas não posso falar nada, né?
0: Pois é.
1: Mas tá 0 graus, João. Tá muito frio, tá? Bom, daqui a pouquinho as informações, então, sobre o funcionamento, né, de estabelecimentos, órgãos públicos na próxima semana, mais especificamente na segunda-feira, que tem jogo da Copa do Mundo e o Brasil vai entrar em campo aí contra o Japão. Também nesta manhã, informações sobre a

0: vacinação contra a gripe e influenza, reforçando aí que tem vacina disponível aqui no município, falaremos sobre isso nesta manhã. Também o informativo do Sindicato dos Trabalhadores Rurais de Vila Maria com a presidente Amarilice De Marco e as informações com o Corpo de Bombeiros do município de Marau com os atendimentos das últimas 24 horas.
1: Muito bem, Carla, agora são 8h17, 0 grau de temperatura. 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Pessoal mandando foto aí da geada, né? Encaminhadas pelo Rogério.
0: Tinha um geadão hoje de manhã,
1: lavoura, tá? Aí, que bárbaro. Hoje foi grande o negócio.
0: Só, né? Que uma baita serração aqui em Vila Maria também.
1: E o Linão mandou uma foto aí, mas ele mandou a foto do freezer, tá?
0: Ah,
1: literalmente.
0: Lá não, tá geando.
1: Não,
0: mas...
1: que esteja muito fora do lado, né, da realidade o que tá acontecendo fora, né?
0: Mas no também... freezer tá nevando.
1: É verdade. Uma ótima sexta, bom dia para você, bom trabalho, obrigado pela sua audiência, que privilégio poder contar com o carinho da sua companhia. 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Fez uma foto da geada aí desta manhã, manda para nós aí, vamos fazer um post legal aí nas nossas redes sociais também, né? Pode mandar pelo WhatsApp, que é o 991994443.
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2: 8 horas e 24 minutos.
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12: 2 minutos. 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
15: Olá, este é o 2 minutos e a gente já chega com aquele panorama completo dos fatos que movimentam o Brasil, trazendo as informações mais quentes para você ficar por dentro de tudo. Nesta nossa primeira parte, vamos direto ao ponto, com um giro pelas manchetes que você precisa conhecer. Começando pelo agronegócio, o boi gordo mantém sua trajetória de queda, uma notícia que preocupa o setor, mas já existe uma expectativa de alta para o último trimestre. Enquanto isso, na política, uma declaração que repercutiu: se a ofendi, peço desculpas, teria dito Flávio a Michele. Agora, os detalhes dessas notícias que separamos para você. No agronegócio, o mercado do boi gordo tem mostrado uma persistente queda nas cotações, um cenário que impacta diretamente produtores e consumidores. Entretanto, os especialistas já apontam uma luz no fim do túnel, com a projeção de que os preços podem se recuperar e apresentar uma alta significativa no último trimestre do ano. É uma virada esperada por muitos. E nesse contexto, a intenção de confinamento de gado também vem mostrando recuos, com relatos de que a ocupação em diversos confinamentos, espalhados por todo o Brasil, está menor do que o previsto. Um sinal de que a cadeia produtiva está se ajustando a essas oscilações, buscando o equilíbrio. Passando para a política, a frase que marcou o cenário foi a de Flávio, que teria se dirigido a Michele com a seguinte afirmação: se a ofendi, peço desculpas. Uma declaração concisa, que certamente gerou discussões e análises nos bastidores do poder, mostrando um desdobramento importante nas relações políticas. A gente acompanha os próximos capítulos, sempre informando você. E por enquanto, esta foi a nossa primeira parte do 2 Minutos, com as notícias mais relevantes do momento. Não saia daí, porque a gente volta rapidinho com mais fatos e informações para você. Até já!
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17: Legal, 28 minutinhos, faltando para as 9 horas da manhã, temperatura 0 grau, programa Vila Maria em Foco até o meio-dia com você. 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Uma ótima manhã de sexta-feira, bom dia, bom trabalho para você. Muito obrigado aí pela sua audiência, que privilégio poder contar com a sua companhia nesta manhã, manhã gelada aqui no sul do mundo. Estamos aí com 0 grau, de acordo aí com o nosso amigo Geraldino aí também, né? Esta foi a geada, a maior geada aí que até o momento, né? Branqueou geral aqui, não havia cerração cedinho, né? Agora já tapou de cerração aí e vai ser um dia de frio intenso, apesar do sol, né? A sensação térmica de hoje não deve superar os 7 graus. Então se agasalhe direitinho aí, porque tá bem forte, bem intenso o frio aqui na nossa região, aqui no sul do Brasil. Muita gente no verão, né? Falando, ai, não vejo a hora que chega o inverno, agora já estão com saudade do verão, né? É, não é fácil não, hein? Mas enfim, faz parte, né? Temos ainda, recém começou o inverno, né? E como diz o pessoal, tem que ter um assunto para reclamar, né? Alguma coisa para falar. Ah, porque tá frio, porque tá quente, porque tá isso, porque tá aquilo, porque tá chovendo, porque não chove. Mas enfim, o clima serve para gerar assunto também. 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Abraço aí para o Geraldino, também está mandando um abraço aí para o Fidel Tedesco aí, pessoal que está sempre ligadinho aqui na 87.9. Bueno, nosso contato agora com o Corpo de Bombeiros aí do município de Marau. Quem traz o relato dos atendimentos realizados pela corporação nas últimas 24 horas é a bombeira Michele. Bom dia!
18: Bom dia, ouvintes. Vamos aos relatos das ocorrências atendidas pelas unidades Norte e Central do Corpo de Bombeiros de Marau nas últimas 24 horas. Dia 25, às 8 horas e 37 minutos, atendimento a caso clínico na Avenida Júlio Borella, Centro. Às 8 horas e 58 minutos, atendimento a caso clínico na Rua Luiz Maruzin, bairro Santa Isabel. Às 8 horas e 58 minutos, atendimento a caso clínico na Rua Antônio Vilela, bairro São Cristóvão. E às 13 horas e 23 minutos, atendimento a caso clínico na Rua Santa Rita, bairro Santa Rita. Estas foram as ocorrências atendidas pelo Corpo de Bombeiros de Marau. Da sala de operações, falou a bombeira Michele. Tenham todos um bom dia.
17: Bom dia, Michele. Obrigado aí pelas suas informações. 25 faltando para as 9. Vamos agora ao giro de notícias.
19: Sexta-feira, 26 de junho de 2026. Este é o giro de notícias. Eu sou Norberto Notari e você acompanha os destaques do momento. Grupos de resgate permanecem trabalhando com o objetivo de socorrer vítimas dos terremotos que atingiram a Venezuela na noite da última quarta. Até o momento, mais de 230 mortes foram confirmadas pelo governo local, além de milhares de feridos e desaparecidos. Os tremores foram de magnitude 7.2 e 7.5, os maiores do país nos últimos 100 anos. O ex-banqueiro Daniel Vorcaro passou a primeira noite na Papudinha após o Supremo Tribunal Federal determinar sua transferência. Ele deve continuar preso no local enquanto sua defesa avalia a possibilidade de um novo acordo de cooperação. Fundador do Banco Master, teve duas propostas de delação premiada rejeitadas. O advogado Rodrigo Pantaleão foi encontrado morto nesta quinta em Florianópolis após vizinhos reclamarem de um forte odor vindo do apartamento dele. O advogado ficou conhecido depois de concordar com as alegações do Ministério Público para a manutenção da prisão de um cliente que defendia. A juíza não concordou e declarou o réu indefeso. A Polícia Civil de Santa Catarina investiga a morte do jurista. O vereador de São Paulo, Senival Moura, do PT, que foi preso ontem, teria sido condenado à morte pelo primeiro comando da capital, mas acabou perdoado em razão de sua influência política. A conclusão é da Polícia Civil e do Ministério Público de São Paulo. Ele é investigado por suposto esquema de lavagem de dinheiro por meio de uma empresa de ônibus. O Japão terminou empatado com a Suécia por 1-1 e será o adversário do Brasil na próxima fase da Copa do Mundo. A Holanda bateu a Tunísia por 3-1 e terminou em primeiro lugar no Grupo F. Mais cedo, a Austrália garantiu vaga após ficar no empate sem gols com o Paraguai e a Turquia bateu os Estados Unidos por 3-2. O Equador surpreendeu ao vencer a Alemanha por 2-1 de virada e no mesmo grupo, a Costa do Marfim avançou para os playoffs após vencer Curaçao por 2-0. O Giro de Notícias é uma produção da Agência Rádio Web. Produção e apresentação, Norberto Notari. Trabalhos técnicos, Mário Melo.
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21: Paris, 26 de junho de 2026. Estes são os destaques desta sexta-feira. Um estudo de cientistas da World Weather Attribution afirma que as mudanças climáticas são inequivocadamente responsáveis pela intensidade da onda de calor que atinge a Europa Ocidental. Os especialistas garantem que o evento seria praticamente impossível de acontecer há 50 anos. Em toda a Europa, pelo menos 101 milhões de pessoas enfrentam temperaturas superiores a 35 graus. Na França, 2/3 do país continuam em alerta vermelho para as altas temperaturas. O balanço de mortos por afogamentos subiu para 55. As buscas por sobreviventes do duplo terremoto na Venezuela se intensificam com o aumento da ajuda internacional ao país. Pelo menos 235 pessoas morreram e 4.400 ficaram feridas, conforme o último balanço oficial. O presidente da Assembleia Nacional, Jorge Rodrigues, relatou 157 pessoas desaparecidas e mais de 200 identificadas como presas nos escombros, mas o número real real pode ser bastante superior e estar na casa dos milhares. Dois espanhóis, um português, dois brasileiros, um ítalo-venezuelano e dois chineses estão entre os mortos, 80 espanhóis estão sem contato. Os tremores de terra ocorridos na quarta-feira destruíram edifícios inteiros, principalmente em La Guaira, ao norte de Caracas. O diretor-geral da Agência Internacional de Energia Atômica salientou que será necessário um sistema de verificação muito robusto no Irã após a guerra contra os Estados Unidos e Israel para garantir que o país não vai desenvolver armas nucleares. Rafael Grossi reiterou que esse é o principal objetivo do acordo que está sendo negociado entre Washington e Teerã. Ele disse que o governo iraniano declarou claramente que essa não é a sua intenção, mas intenções não bastam. As defesas aéreas russas derrubaram 660 drones ucranianos entre a noite de quinta e a manhã de sexta-feira, um dos números mais elevados desde o início do conflito. O Ministério Russo da Defesa informou que os drones foram destruídos em mais de 10 regiões, incluindo a de Moscou. De Paris, Rádio França Internacional, em parceria com a agência Rádio Web.
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17: Sexta-feira gelada aqui no sul do Brasil. Começamos aí com um grau negativo, nesse momento zero grau aqui no centro de Vila Maria. Tapado de cerração aqui, dentro da área urbana pelo menos, geada de rangue a Cusco do lado de fora. E teremos aí predomínio de sol, temperatura chegando aos 16, sensação térmica, no entanto, fica na casa dos 7 graus. Amanhã, o sábado, terá sol, nevoeiro ao amanhecer, mínima de 3, máxima de 19 graus, aí de acordo com a meteorologia. O domingo terá chuva forte, com trovoadas aí durante a manhã e a tarde, vai se estendendo aí até a noite, chuvarada no domingo, mínima de 14, máxima de 18, acumulados que podem superar os 35 milímetros. Segunda-feira será um dia bem típico de inverno, né? Sabe aquele dia cinza com garoa o dia todo? Vai ser assim na segunda, né? Pelo menos aí boa parte do dia, mínima de 10, máxima de 14 graus. A terça-feira também terá condições favoráveis para chuva, com maior intensidade à noite, mínima de 10, máxima 17, acumulados que superam os 18 milímetros. Quarta-feira também deve chover aqui na nossa região, 15 milímetros, mínima de 14, máxima de 19 graus. Quinta-feira da semana que vem, também possibilidade de pancadas de chuva, mínima de 10, a máxima de 16, e a chuva vai seguir aí praticamente toda a semana que vem, de acordo com a meteorologia.
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23: 8 horas e 42 minutos.
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27: Alô, alô, turma linda. Que energia boa nos conecta agora no nosso Toque Astral. Eu sou Letícia Leal e tô aqui pra gente mergulhar nas vibrações do dia, trazendo um carinho especial pra você que nos ouve. Áries, sua energia tá em alta para abraçar novas oportunidades, viu? É um momento excelente para inovar no trabalho e fortalecer laços afetivos com conversas francas. Deixa sua intuição guiar cada passo. Sua cor do dia é o vibrante jade e o número da sorte é o 31. E para os nossos queridos taurinos, a palavra-chave é equilíbrio. Cuide do seu bem-estar, organize suas finanças e valorize os pequenos prazeres que a vida oferece. No amor, a harmonia prevalece quando há reciprocidade. A cor que te favorece é o suave lavanda e o número da sorte é o 76. Já para você, gêmeos, a comunicação é a chave. Novas ideias surgem e é hora de expandir seus horizontes, seja aprendendo algo novo ou conectando-se com pessoas inspiradoras. Use sua criatividade para resolver qualquer desafio. Aposte no tom laranja para sorte e o número 25. O Toque Astral tá só começando. Então fica com a gente que na sequência tem muito mais pros outros signos. Não mude de estação.
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17: Legal, 9 minutos, faltando para as 9 horas da manhã, 1 grau a temperatura, programa Vila Maria em Foco, até o meio-dia fazendo companhia para você, uma excelente manhã de sexta-feira, bom trabalho, muito obrigado aí pela sua audiência, que bom poder ter o carinho da sua companhia nesta manhã, muito obrigado você que está aqui em Vila Maria, na sintonia da 87.9, obrigado você que nos ouve aí pelo mundo, através do vilamariafm.com.br. 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Um abraço aí pro Ederson Menegon. Também tá na luta aí, na peleia, na lavoura. Mandou uma foto aqui, mas o campo tá branco de geada. Daqui a pouquinho a gente vai publicar também. Obrigado aí pro pessoal que está na sintonia da 87.9. O Rosério Bertoncello também acompanhando, tá na boa hoje, em pinhãozinho, chimarrão em casa. Diz ele, pode fazer frio à vontade, né? Aliás, ele não sente muito frio, né? Não sei como é que pode. Mas enfim, né? Termostato é diferenciado do Rosélio aí. Obrigado pelo carinho da audiência, uma ótima sexta-feira.
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1: 8 horas e 59 minutos.
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3: Por que os gatos amam as caixas? Colocou uma caixa vazia no chão e logo seu gato se instalou dentro? Pois é, isso não é por acaso. Gatos têm instintos de buscar locais fechados, aonde se sentem seguros e aquecidos. Além disso, caixas reduzem o estresse e oferecem muita diversão. Simples e barato. Um pedaço de papelão pode ser mais valioso do que qualquer brinquedo sofisticado. Experimente deixar uma caixa na sala e veja a alegria que ela pode trazer.
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4: Legal, 9 horas e 7 minutinhos, temperatura 2 graus. Programa Vila Maria em Foco com você até o meio-dia. É uma ótima manhã de sexta-feira aí para você que nos dá o privilégio da sua audiência. 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Excelente sexta, que bom aí poder ter o carinho da sua audiência nesta manhã. Te convido para interagir conosco também. Alguma sugestão de pauta aqui para o nosso conteúdo jornalístico, interaja conosco aí através do nosso WhatsApp, que é o 991994443. Também pode participar através das nossas redes sociais. Estamos aí no Facebook, também no Instagram. Acesse arroba Rádio Vila Maria FM. E você que tem alguma sugestão de pauta aí, mande para nós aí, dentro das nossas possibilidades, vamos trazendo as suas demandas aqui na programação. Você que fez uma foto aí da geada, também vai enviando para nós aqui no nosso WhatsApp, que é o 991994443. Vamos postar aí, criar uma página, eu nem sei como é que chama, né? Um post especial aí com as fotos da geada nesta manhã. Não consegui fazer porque estava tapado de cerração, né? Mas já estamos recebendo aí várias fotos aí do pessoal que teve que sair cedo de casa, né? Não teve outra opção a não ser encarar o frio. Aliás, pensa num frio, né? Agora multiplica por 10 aí que vai chegar próximo do que se sente ali fora. Acho que dentro da geladeira, Carla Santini Boni, hoje de manhã tá mais quente que do lado de fora. Tenho a impressão que tá desse jeito mais ou menos aí para você poder entender. Bom, tem uma dica super bacana para você dar uma folga aí para a patroa no almoço de amanhã, mas atenção porque a dica é única, tá? 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Então você quer garantir o kit aí, pensa num kit top, né? A Carla que vai dizer aí quanto contém, né, Carla?
5: Quanto vem cada coisa?
4: É, eu já peguei da outra vez, já garantiu. Quando tu falou, eu disse, ó, já reserva o meu.
5: Isso aí.
4: O Rogério Cristão também já garantiu o dele.
5: Tá barato pra caramba, né,
4: verdade,
5: João? São 6 pedaços de sobrecoxa, 500 gramas de massa com molho vermelho e uma porção de maionese, né? Mais ou menos 300, 350 gramas de maionese.
4: Quem quiser mais maionese tem a opção de comprar adicional, isso, né? 10 pila a porção. Tudo isso, né? O kit com 500 gramas de macarrão, 6 sobrecoxa e a porção de maionese por R$ 55,00, certo? Então você pode chamar aqui a nossa colega Carla, né? Manda um WhatsApp para ela aí, ou dá uma ligada aqui para a rádio, como você preferir também. Hoje, né, até o meio-dia aí, então despicha aí, não fica rateando, né? E você garanta o seu kit. Amanhã a retirada vai ser na loja Benoit.
5: Isso.
4: A partir das 11h20, 11h22, no máximo.
5: Oh.
4: É, não, é precisão cirúrgica, né? O Uber vai entregar aí na Benoit, o pessoal já pode passar a retirar o kit, né? Então,
5: dá uma folguinha pra esposa, né, João?
4: Faz aquela média, né? Depois não precisa, né? Aquela coisa toda aí. E é delicioso.
5: E, João, vem bastante comida, né? O pessoal pede quantas pessoas serve. Na verdade, a gente não fala quantas pessoas, porque depende quanto cada pessoa come. Mas certamente aí, 2, 3 pessoas, dá tranquilo.
4: Olha, lá em casa, não é muita referência nisso, né? Mas outra vez a gente almoçou E sobrou pra janta.
5: Isso aí.
4: Bem tranquilo. E não peguei a maionese ainda, né? Porque isso era diferente.
5: Isso
4: só
5: aí.
4: Peguei a massa e o galeto. E deu bem tranquilo e sobrou. Pro... Deu almoço e janta de duas pessoas, né? Claro, tem um povo que é diferenciado, né, Rogério? Que, que numa sentada come meio quilo de massa.
5: É.
4: É. Mas geral, dá pra três pessoas aí.
5: E
4: bem
5: João,
4: de boa.
5: Almoçar, a massa, de boa. A massa é aquela massa artesanal, sabe? É diferenciada, tá?
4: Até a farinha que o pessoal usa pra fazer a massa é moída na pedra, tudo artesanal.
5: É,
4: gente,
5: não.
4: Feito
5: não é
4: à
5: massa
4: mão.
5: Comprada.
4: Não, não é massa de pacotinho não, que você compra industrializada, né? É tudo caseiro o negócio.
5: E a maionese, né, João? A maionese do CTG Felipe Portino,
4: ah, não, aí
5: né?
4: aí é espetacular, conhece. Né? Espetacular, sim. Né? O frango também é criado de maneira diferente, é diferenciado. Então é um kit diferenciado. Então, é não rateie aí. Garanta já o seu, chama a Carla aí, ou a rádio aqui, né? Você pode mandar, posso divulgar o teu telefone.
5: Sim.
4: Aí, Carla?
5: Aí
4: é espetacular,
5: conhece.
4: Né? Espetacular, sim. Né? O frango também é criado de maneira diferente, é diferenciado. Então é um kit diferenciado. Então, é não rateie aí. Garanta já o

0: infectologista integrante do Corpo Clínico do Hospital São Vicente de Paulo de Passo Fundo. Doutor, conta aqui pra gente qual a importância da população, especialmente aí o público-alvo, fazer a vacina contra a gripe influenza. Bom dia.
1: Oi, bom dia, Carla, bom dia, ouvinte. Esse ano a gente tem um aumento aí dos vírus respiratórios, sendo um pouquinho mais precoce do que era o habitual, né? E, além disso, a gente tem ainda, né, para nós, e principalmente no Rio Grande do Sul, diferente do que acontecia em anos anteriores, a ocorrência da dengue, né? Então, isso deixa bastante complexo a questão, inclusive, do atendimento desses pacientes, né? O que, que a gente tem visto? Nós temos mantido um número basal de casos de pacientes com Covid. Covid, para o hospital, ainda é uma das causas mais comuns de internação desses vírus no paciente adulto. E a gente agora, nessas últimas semanas, aumentou, né, bastante o número de pacientes com influenza. Né? Temos também os pacientes com vírus sincicial respiratório, então em criança, infecção por vírus sincicial respiratório, né? E Covid, até o número de internados é pequeno, mas então o que cresceu mais nesses últimos dias realmente foi as internações por influenza nos adultos e vírus sincicial respiratório nas crianças.
0: Agora, tem uma diferença entre gripe e resfriado, né? Porque algumas pessoas falam assim, eu fiz a vacina e fiquei gripado, né? Então, existe uma diferença entre essas duas situações, né, doutor?
1: A gripe ou a influenza é causada pelo vírus da influenza, né? E os resfriados, que são infecções leves, existe uma dezena de vírus que podem causar, geralmente são infecções leves, é muito, muito frequente, né? Ele ocorre durante todo o ano, né? Mas nós temos agora realmente é gripe, é influenza, né? E então, assim, o que a gente pode orientar com relação à vacina, né? A vacina da influenza, por exemplo, só para citar, não é raro, né, você ter lá uma situação, a criança internou, né, uma criança internou, foi para a UTI, e quem tinha a influenza era a mãe e o pai, que são adultos saudáveis, entendeu? Então, se a mãe e o pai não foram vacinados, eles podem ser os transmissores para os chamados vulneráveis. Em casa, a gente temos pacientes com mais de 60 anos ou que têm comorbidades. Então, esse é o grande problema. Então, isso é muito ruim, porque a vacina, ela é diferente dos medicamentos que a gente usa para influenza, por exemplo. O medicamento, ele melhora os sintomas, principalmente. Mas, assim, a vacina, ela diminui a ocorrência. Então, quem faz vacina tem muito menos gripe, né? Isso não quer dizer que ele não possa ter um quadro de uma gripe. Pode, mas como regra, ele vai ter uma gripe muito mais leve. Mas o mais importante, quem faz vacina da influenza vai ter um risco de doença grave ou, inclusive, de morte muito menor. Por exemplo, os pacientes idosos, a gente sabe que a redução do risco de morte na população que é vacinada, ela fica dependendo dos grupos que a gente vai estar conversando, mas é no mínimo 30%, 40% menos morte. Então, isso é extremamente importante, né? As pessoas se dão conta que tem que vacinar lá no mês de junho, quando a epidemia explode, né? Esperamos que não ocorra a explosão, mas a gente sempre tem aumento do número de casos. E aí, o que acontece? A vacina, a gente precisa de um tempo para ela funcionar. Tanto é exatamente isso. O Ministério adiantou porque, como a gente está aumentando o número de casos, você precisa de 2 a 3 semanas, né, na média, aí para que a pessoa tenha respondido à vacina e tenha produzido anticorpos. Então, é isso que a gente precisa. Nós temos que vacinar agora. Não adianta lá no mês de julho, não é que não adianta. É que o efeito vai ser muito pequeno. O efeito da vacina, interessante para proteger principalmente os idosos, as gestantes, as crianças, as pessoas que têm alteração de imunidade, que usam medicamentos, né, imunossupressores, é agora, tem que fazer agora, não pode ficar esperando.
0: E, doutor, o senhor comentou aqui sobre a diminuição pela procura da vacina. Isso com o

0: passar dos anos, né? O que o senhor atribui essa baixa cobertura vacinal? As fake news talvez estejam atrapalhando esse trabalho?
1: Não tem dúvida, né? Não tem dúvida disso, que sim, a gente sempre teve, né, no passado, uma certa dificuldade, tinha que fazer as campanhas, né? Mas nesses últimos anos a gente tem, infelizmente, né, um impacto das fake news, né? Que as pessoas acabam acreditando, às vezes, numa fantasia que se coloca ali na rede social sobre vacina e tal, né? E as pessoas acabam ficando com medo. Então, infelizmente, principalmente para as pessoas que possam ter uma certa dificuldade para acessar a informação, elas vão ter dificuldade para tomar essa decisão. E até mesmo pessoas que têm facilidade de se informar, às vezes, ficam questionando, né? Porque há um número muito grande, né, de informação falsa, né, sendo rodada aí nos meios sociais, nas mídias sociais, né? E isso, então, certamente isso impacta negativamente. Então, as pessoas têm que acreditar nos seus órgãos de saúde, né? Nas pessoas que estudam, que têm uma responsabilidade sobre esse assunto. E a recomendação é unânime, não existe nenhuma dúvida, nem no Brasil, nem nos Estados Unidos e nem na Europa. Isso, não existe essa dúvida com relação à necessidade fundamental de vacinar e principalmente de vacinar essas pessoas que são do grupo de risco, né? A gente vai reduzir o risco dessas pessoas complicarem e principalmente vai reduzir o risco das pessoas morrerem, né? Então é isso que a gente tem que ter clareza.
0: Em Vila Maria, a campanha segue em andamento e já alcançou um resultado expressivo, porém abaixo do esperado. Até o momento, foram 1.780 pessoas vacinadas. Ainda há cerca de 270 doses disponíveis e a vacina está liberada para toda a população. Um dado importante é que neste ano o município receberá cerca de 15% menos doses da vacina em comparação com o ano passado. Por isso é fundamental que a população procure a sala de vacinas o quanto antes, principalmente crianças, gestantes, idosos e pessoas com doenças crônicas, que fazem parte dos grupos com maior risco de desenvolver complicações causadas pela influenza. A vacinação é realizada na sala de vacinas no posto central. Para receber a dose, basta apresentar a carteirinha de vacinação, o cartão do SUS e um documento pessoal. O atendimento acontece de segunda a sexta-feira, das 7h30 às 11 da manhã e da 1 às 4h30 da tarde.
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5: 9h21.
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5: Soja.
6: Os contratos futuros de soja com vencimento em julho registraram elevação nos Estados Unidos na quinta-feira. Na Bolsa de Chicago, a cotação era de US$ 11,27 por bushel ao final do dia. Valor no mercado físico, no Brasil, por saca de 60 quilos. Paraná, Marechal Cândido Rondon, R$ 113,00. E Rio Grande do Sul, não me toque, R$ 117,00 por saca de 60 quilos.
7: Milho.
6: Valores no mercado físico. Por saca de 60 quilos, Paraná Marechal Cândido Rondon, R$ 50,00. Valor em estabilidade na comparação com a cotação anterior. E Goiás Rio Verde, R$ 49,00 em estabilidade.
5: Boi gordo.
6: Em São Paulo, na B3, os contratos com vencimento em junho eram negociados ao final da quinta a R$ 338,90 por arroba. Houve elevação de 0,18% no dia. Boi à vista. Mato Grosso, Cuiabá, R$ 324,00 por arroba.
5: Trigo.
6: Valor do mercado físico do trigo por saca de 60 quilos. Paraná, Marechal Cândido Rondon, R$ 70,00 em estabilidade. E Rio Grande do Sul, Júlio de Castilhos, R$ 69,50 também em estabilidade.
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0: Legal, 9 horas e 30 minutos, 4 graus de temperatura, programa Vila Maria em Foco, ao vivo e a cores com você até o meio-dia, até às 10. 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Uma excelente manhã de sexta-feira, bom trabalho, um ótimo dia para você, que privilégio poder contar aí com o carinho da sua audiência nesta manhã. Te convido para interagir conosco também. Participe, nosso WhatsApp é o 991994443. Se preferir, pode interagir através das redes sociais. Estamos aí no Facebook, também no Instagram. Procure arroba Rádio Vila Maria FM.
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2: 9 horas e 38 minutos.
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6: Olá, pessoal mais que especial. Que energia maravilhosa ter você aqui na sua rádio preferida. Um beijo carinhoso para quem sintoniza o Toque Astral, sua dose de inspiração. Canceriano. Sinta a força da sua intuição te guiando. No amor, a sintonia emocional se aprofunda. No trabalho, confie na percepção. Conselho, permita-se fluir com as mudanças. Sua cor é o azul celeste e o número da sorte, 04. Leonino. Chegou a hora de brilhar. Sua criatividade está em alta. No amor, romantismo e paixão. Na vida profissional, sua liderança abre portas. Conselho, use sua luz para iluminar a todos. A cor é o laranja vibrante e seu número da sorte, 27. Virginiano. Um sopro de renovação traz clareza para suas ideias. Período para organizar a vida e focar no essencial. Nos relacionamentos, a honestidade é a chave. No trabalho, sua dedicação será notada. Conselho, liberte-se da autocobrança. A cor é o verde oliva e o número da sorte, 11. Gente, que previsões inspiradoras, não é mesmo? O Toque Astral só tá começando. Na próxima parte tem muito mais para outros signos e surpresas do universo. Fica ligadinho, que voltamos rapidinho.
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2: Legal, 14 minutinhos, faltando para as 10 horas da manhã. 5 graus é a temperatura. Uma excelente manhã de sexta-feira aí para você que está acompanhando a nossa programação. Bom, Carla, a nossa ouvinte aí, a Janete, mandou uma foto aqui que a prima dela mora lá no Paraná. Mandou para ela aí uma matéria. A gente acha que aqui tá frio, né? E aí vou abrir aqui o link para você dar uma sapeada aí, dar uma olhada. Olha só, menos 4 graus, tá? Lá em Francisco Beltrão. Lá sim, meu amigo. Aqui tá fresquinho, lá, mas sim. Lá tá frio. Derrengue a Cusco mesmo, né? Como diz o gaúcho aí. Muito frio, imagina. Sensação térmica de 4 graus negativo. Jadão de 3 palmos, né? De congelar até o pensamento do vivente, né? E sim, é... tá frio mesmo, né?
3: Eu acho. Quem até...
2: Pode falar.
3: Não, eu acho engraçado porque nós que moramos no Rio Grande do Sul, a gente acha que nós que sofremos mais com o frio, né? Ah, a região sul é a mais gelada, o Rio Grande do Sul, na verdade, né? Mas a região sul em si, né? Santa Catarina, Paraná, tem lugares que realmente faz mais frio do que aqui. Eu até tenho aqui um mapa, João, das menores temperaturas já registradas em todos os estados brasileiros. Então, para você ter uma ideia, Santa Catarina ganha do Rio Grande do Sul quando a temperatura, quando falamos, né, de temperatura baixa e mais precisamente temperatura negativa. E o Paraná também, tá? Então, o Paraná já registrou temperatura mais baixa do que o Rio Grande do Sul. Tem outros lugares aí do Brasil que a gente pensa, ah, mas lá não faz frio, né? Região norte, nordeste, enfim. Tem aí umas temperaturas bem interessantes. Inclusive, o Mato Grosso do Sul já registrou temperatura de 3,4 graus negativos. Então, tem, assim, algumas peculiaridades aí no Brasil. Claro, isso... tem todo um estudo, né, ao longo dos anos, não é sempre que isso acontece, mas tem sim temperatura bem baixa. Lá no Amapá, a temperatura mínima já registrada foi de 18,5 graus. Então lá realmente não dá para dizer que faz frio.
2: Extinguiu-se a vida também, né?
3: O pessoal não sabe nem o que fazer quando não, dá 18 não, graus.
2: Imagina, extinguiu a vida... Bom. Zerou, né? Resetou, formatou, voltou para a origem, mais ou menos.
3: E é engraçado que aqui, né, João, todo ano é a mesma coisa. A gente tem inverno rigoroso, tem geada, tem temperatura negativa. E todo ano a gente sofre com o frio, né? Parece que a gente não se acostuma com isso.
2: Olha, na verdade, o ano passado não deu nem frio, né? Pra ser bem sincero, né? E aí o verão foi tenso, né? Eu gosto do verão. Deixo bem claro isso, eu nunca gostei do inverno. O pessoal que me conhece sabe que eu detesto o inverno, mas tem que passar por ele também, né? Enfim, mas teve um povo aí, Carla Santimboni, que eu tô lembrando aí, né? Que no verão, porque eu não vejo a hora que chega o inverno, porque eu adoro inverno, porque eu amo inverno, eu detesto o verão. Chegou o inverno! Agora já estão arrependidos de terem falado que preferiu o inverno, né? Esse tem sido rigoroso, né? Eu particularmente acho que se é para ser frio, tem que ser frio mesmo, né? Deveria seguir o ciclo, né? Antigamente você sabia, as estações do ano eram bem definidas, né? Não existia um meio termo.
3: Até para comprar roupa era mais fácil.
2: Eu lembro quando eu morava lá em Nicolau Vergueira, a gente ia para a escola lá, eu morava no meio do mato lá, né? O Delonei Carlos Perim, meu conterrâneo, sabe onde é que eu me escondia lá. Era na divisa com Ibirapuitã, as margens da barragem do Povinho, Barragem Ernestina lá.
3: E era frio lá?
2: Era Sanga Funda, pertencia a Sanga Funda, pra você ter uma ideia lá. É o que eu quero dizer. Frio era apelido, né? A gente saía de manhã cedo pra ir pra aula, na virada da estrada lá. Sempre toda a estrada de chão tem um veiozinho de água correndo, né? Congelava as poças d'água, Carla. Gelo, formava gelo, né? Era frio de renguear. E nós ia bem façarinha de chinelinho de dedo, né? Porque não tinha que botar nos pés. Enfim, sobrevivemos, né? Mas era muito frio, né? E agora está voltando, né? Esse inverno, pelo menos, está me lembrando aqueles tempos lá. Só de pensar, já fico com frio, né? de passar muito frio, né? E, enfim, tem que ser, né? Tem que ser frio. E Carla tá abduzida aí. Tô conversando comigo mesmo.
3: Não,
2: aqui.
3: Não, eu tô escutando o que tu tá
2: não,
3: falando.
2: Não, é que a mulher tem essa particularidade, né? Eu se tirar o foco de uma coisa que eu tô fazendo, já era.
3: Se tu me perguntar o que tu falou, eu sei.
2: O meu TDAH, ele já bomba e já esqueci tudo que eu tava falando, né? Mas enfim, é frio, né? Tá muito frio.
3: Tá muito frio. Eu tô vendo um vídeo que o Lineu mandou. Vendo meu patrão chegando com uma TV pra não liberar ninguém pro jogo. Uma
2: TVzinha desse. Ah, tá.
3: João, a gente vai atualizar aí.
2: A Cida
3: aí.
2: Disse que ia nascer no fundo, um pouquinho pra lá do fundo da grota, viu, Cida? Mais pra lá um pouco.
3: Nossa,
2: se você acha que era no fundo, não. Depois. O fundo era top ainda. Nasci um pouco depois
3: e
2: do fundo.
3: E se criou, né?
2: E tamo aí, né?
3: Tamo aí.
2: Firme, forte, meio fora, mas tamo aí.
3: É.
2: Faz parte, né? Não, eu tava até lembrando, né? Antigamente a gente veja bem como as coisas mudaram, né, Carla? Muita gente que nasceu... Os melhores nasceram, né? Como diz o Eduardo dos Santos Costa, só os melhores... As lendas nascem em junho. E quem nasceu em 7-4, então é quase que... Enfim, né?
3: Humildade total,
2: é,
3: né?
2: Não, mas a gente era muito sofrido, viu? Antigamente, aí. Gurizada de hoje não sabe o que é ter que dividir um calçado com o irmão.
3: É.
2: Era um par de calçado. Que chute, nós tínhamos um par só. Para os dois. Nós éramos em dois, só tinha um par. Né? Geralmente o chinelo de dedo era o... E é literal...
3: E comprava um tamanho maior, que era para durar bastante
2: literalmente,
3: tempo.
2: Literalmente, né? A gente sabe que é usar um prego. A relação de uma Havaianas e um prego. A gente sabe o que é, porque a gente viveu isso, né? Hoje a pessoa nem sabe mais o que é e tal. E estamos aí, né? Outros tempos, né? Mas enfim...
3: Outros
2: sobrevivemos.
3: Tempos. Muita então,
2: fique
3: coisa
2: tranquilo,
3: mudou,
2: tá,
3: né?
2: Frio, mas já foi mais frio. Muito mais frio do que é hoje.
3: É.
2: Estamos aí.
3: E, João, viu? Quem forte, tem uma cheiro. Casa quentinha, tem agasalho, tem que dar graças a Deus, né? Porque tu pensa aí, não é a realidade de Vila Maria, mas se tu parar pra pensar, saindo da bolha, né? É, quanta gente vive na rua? Quanta gente não tem, né, um agasalho, um teto pra morar? Então,
2: verdade,
3: aqui no Rio Grande do Sul, o frio judia bastante as pessoas que não têm, né, onde morar. Então,
2: é, olha pro lado aí que muita gente... Eu achei a gente fala de pessoas, né, é importante isso. E eu achei bem bacana uma coisa que eu quero compartilhar com você, amigo ouvinte, aqui. Porque nessa semana me chamou a atenção, você faz parte do grupo Vila News também, né?
3: Sim.
2: Tivemos noites muito geladas aí. E o Gerson, deixa eu achar o sobrenome dele aqui. É, Gerson... Vieira, aqui de Vila Maria, ele tava... Sabe o Feijão, né, que é o cachorro comunitário? Caramelo preto comunitário aqui de Vila Maria? Que vive na rua, né? O Feijão. Um chama de Feijão. Eu chamo de Negão.
3: É
2: aquele
3: negão,
2: lá. É o mesmo, né?
3: Uhum.
2: Enfim, ele tava preocupado com ele. Ele postou no grupo se alguém tinha visto ele por aí, porque ele ia recolher pra levar ele dormir no quentinho.
3: É.
2: E foi, pessoal, ó, passou por aqui, passou por ali.
3: Sim.
2: Depois ele postou a foto aí no Vila News, que tava lá na casa dele, cobertinho na caminha, né? Então achei, parabéns aí, Gerson, por essa baita atitude aí que tu teve, né? Isso é saber, né? Pensar nos outros.
3: É. Eu sei que fizeram uma casinha pra ele lá na frente do mercado, lá da Kika também, né?
2: É, lá ele vai seguido, né?
3: Vai.
2: Na academia ele tem tá indo pouco, né? Tá com preguiça também, né?
3: É
2: que agora mudou o endereço da academia,
3: entender,
2: ele,
3: né?
2: ele tá meio perdido, né, Jonas? Botou 3 andares de escada, né? O coitadinho tá meio
3: não
2: extraviado
3: consegue.
2: Ainda, né? Mas no Aquavila com certeza ele vai. Boina, Carla Santimano, pra fechar. Entendedores entenderão. Boina, não pode. Calça com corrida, no caso, né? Enfim. Não pode. Brinco? Não pode. Prendo? Pode. Parabéns, MTV.
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1: 10:01.
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9: E a gente segue por aqui com as informações que movem o agronegócio e o campo brasileiro.
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9: Olha só, com a chegada dessa massa de ar polar intensa lá no sul do nosso país e a previsão de temperaturas que podem chegar a ser negativas em várias cidades, volta e meia surge aquela pergunta, né? Será que vai nevar?
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9: É uma expectativa que sempre toma conta de quem vive ou acompanha o clima por lá. Mas a verdade é que só o frio por si só não basta para a gente ver os flocos de neve caindo. Para nevar de verdade, existe uma combinação específica de fatores que precisa acontecer. Não é só a temperatura baixa, tem todo um conjunto de condições atmosféricas que precisam se alinhar para que o fenômeno se concretize. É um balé complexo da natureza, que a gente acompanha de perto, sempre de olho nas previsões e nas condições ideais para esse espetáculo gelado. Por enquanto, o que temos é muito frio e a curiosidade sobre o que mais é preciso para essa magia branca acontecer.
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9: E a gente continua por aqui, no Agronejo, trazendo mais um pouco de informação para você. Não sai daí, tem mais na sequência.
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14: 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Legal, 10 horas e 12 minutos, 8 graus a temperatura, Vila Maria em Foco até o meio-dia com você, até as 11 horas da madrugada, nesta terceira hora de programação. 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

0: não consegui usar, então esse ano eu pensei, eu vou usar de qualquer jeito.
1: Parabéns, estreando a roupa com estilo aí.
0: Isso aí. João, quero comentar aqui sobre o funcionamento, então, de alguns locais, alguns estabelecimentos na próxima semana aqui em Vila Maria, porque segunda-feira é dia de jogo do Brasil pela Copa do Mundo, né? Então, o Brasil vai enfrentar o Japão às 14h. E aí, alguns serviços terão horário especial de atendimento. Alguns que nós conseguimos informações por enquanto. A agência dos Correios funcionará das 9h à 1h. As agências bancárias atenderão ao público. Isso é uma determinação geral, tá? Então, todos os bancos em todo o Brasil terão esse horário.
1: Determination of Febraban.
0: Isso aí. Então, das 9h ao meio-dia, tá? E eu já vou antecipar aqui a informação, porque vá que o Brasil passe, né? Vá indo. E aí terão outros horários também de jogos. A Febraban já determinou. Então, se o jogo do Brasil acontecer às 16h, o atendimento nas agências bancárias em todo o Brasil acontecerá das 10h às 14h. E quando o jogo for às 17h, os bancos estarão abertos ao público das 10h até às 15h. João, a Prefeitura Municipal, então aqui em Vila Maria, vai ter expediente interno em cada secretaria, tá? Então, cada repartição e setor poderá organizar um espaço para que os servidores acompanhem o jogo no próprio local de trabalho, garantindo, ao mesmo tempo, a continuidade dos serviços essenciais e o bom funcionamento das atividades da administração municipal. As escolas municipais terão aula normal na próxima segunda-feira.
1: Quem é que vai sair no dia do horário de jogo para...
0: Né? Para ir na prefeitura?
1: Não, sempre tem o João, né, mano? Daí, por favor.
0: João, lá em Marau, a prefeitura municipal instituiu o turno único, tá? Então, o expediente acho que vai ser até 1h30, até 1h30 da tarde. E várias prefeituras aqui da região também...
1: Estão fazendo isso,
0: estão
1: né?
0: Estão fazendo o turno único. Até quero ver a informação. Será que eu vou conseguir acessar a informação da Prefeitura de Marau? A informação, inclusive, foi publicado o decreto ontem, tá? Então, estabelecendo turno único, a medida será adotada das 7h à 1h. Então, direto, né? Sem fechar o meio-dia. E lá em Marau, isso e algumas prefeituras aqui da região. Mas Vila Maria, então, terá expediente interno, né? Normal na próxima segunda-feira.
1: Bom, falamos as fotos das geadas aqui, cara. Da geada, né? Das geadas foi forte.
0: Da geada,
1: né? O Evandro Borer aí, da mora na Pompeia, mandou a foto aí. Pensa, num friozinho, né? Te encaminhei também, né? Foto aí de renguear. Só de olhar pra foto já me deu frio. Então, se você registrou, né, o frio intenso desta manhã, envia pra gente aí pelo WhatsApp 991994443 e vamos, assim que recebermos aí também, fazer um post especial aí, né? Porque hoje, certamente, foi a maior geada até o momento, né? De acordo com o nosso observador.
0: Três dias consecutivos aí de geada, né?
1: Tem vindo numa sequência de frios, né? Também o Emerson Menegon mandou pra gente aí, que eu mandei também, né? Só o focinho do Valmetão, pensa no frio, né? Imagina que foi cedo da manhã ali o Ederson Menegon. É o focinho do Valmete, né, na lavoura. E tu vê. Tu viu, né? Branqueou de geada na frente, né?
0: João, eu falei sobre, né, que a gente reclama do frio, mas tá aqui num ambiente fechado, quentinho, que tem pessoas, né, animais, pessoas, enfim, que estão na rua, passando frio. E o pessoal do interior, né, João? Porque essas fotos que nós recebemos aí, do pessoal do interior que tem que acordar cedo, lidar, mexer com água ou tirar leite de vaca, ou enfim. Então, olha, o agricultor merece aí. Não dá nem para descrever, né, João? Porque é algo que... Não é só uma questão de sobrevivência, né? É gostar realmente, porque é muito frio, né?
1: Muito frio.
0: O pessoal acorda 4, 5 da manhã e tá lidando aí direto.
1: É verdade.
0: Parabéns.

0: e para quem coloca comida na mesa de toda a cidade, né? O pessoal às vezes não se dá conta disso também.
1: Não, se o pessoal do interior resolver parar, né? Lascou, a gente vai comer o quê? Não existe, né? Tudo vem, como diz a música do Chinei e Bordoquito, tudo vem do campo, né? Agora são 10h19, temperatura 8 graus. Boa sexta, bom trabalho, bom dia!
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2: 10 horas e 22 minutos.
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14: 2 minutos. 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
17: Alô, alô, você ligado aqui no 2 Minutos. Que bom ter a sua companhia nesta parte do nosso programa. A gente segue de olho no que está em pauta, no que move cenário por aqui e lá fora. E para começar, vamos para as manchetes que separamos para você. Na economia, um título que chama a atenção. O mundo acelera rumo ao colapso e ainda escolhe ir devagar. Uma análise que levanta questionamentos importantes sobre o ritmo das mudanças e decisões globais. No agronegócio, destaque para os preços da soja no Brasil. Chicago em queda, dólar em alta. Vamos conferir os detalhes. Agora, vamos aprofundar um pouco mais em cada uma dessas notícias, para você ficar por dentro de tudo. Começando pela economia, a gente viu essa manchete que nos faz pensar: o mundo acelera rumo ao colapso e ainda escolhe ir devagar. Essa matéria aponta para uma dinâmica bastante complexa, onde a urgência de grandes questões globais parece contrastar com a lentidão das respostas. É um cenário que exige atenção e reflexão sobre os caminhos que estamos tomando e a velocidade com que abordamos esses desafios. Um tema realmente para a gente acompanhar de perto. E mudando para o agronegócio, vamos falar sobre os preços da soja no Brasil. O mercado apresentou um dia de movimentações bem particulares. Lá em Chicago, por exemplo, a gente observou uma queda nas cotações. Já aqui, o dólar teve um movimento de alta, o que, claro, impacta diretamente o setor. Mas apesar dessas variações, é importante destacar que os prêmios seguem sustentados. E os outros fatores que formam os preços, aqueles que a gente sempre monitora, apresentaram movimentos mais limitados ao longo do período. Uma fotografia do mercado da soja que merece a sua atenção. E essas foram as informações que separamos para você nesta parte do 2 Minutos. Fica por aí, que a gente já volta com mais notícias e análises para você. Não sai daí!
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21: Legal, 28 minutos, faltando para as 11 horas da manhã, 9 graus de temperatura. Programa Vila Maria em Foco, com você até o meio-dia. 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
21: Despicha aí. 26, faltando para as 11.
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21: Bueno, já que a Cida disse que eu nasci lá, neste local, vai ser a música da hora.

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3: 10:40.
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6: Olá, meus queridos e queridas do Toque Astral. Que alegria ter vocês aqui nessa nossa sintonia de energias e boas vibrações. Eu sou Letícia Leal e já chego com um abraço quentinho, desvendando o que os astros guardam para você. Vamos direto às previsões. Para você, de Libra, a energia do momento pede que você confie nas suas escolhas e em sua intuição. No amor, a comunicação clara e afetuosa fortalece os laços. No trabalho, novas ideias florescem com a colaboração, então abra-se para o coletivo. Mantenha o foco no seu bem-estar pessoal e tome decisões com serenidade. Seu conselho é: use sua sensibilidade para encontrar o equilíbrio em tudo que fizer. Sua mensagem positiva é que sua harmonia interior atrai coisas maravilhosas. Sua cor é o azul celeste e seu número da sorte é o 7. E para o signo de Escorpião, prepare-se para uma fase de autodescoberta e renovação. No campo afetivo, a paixão se intensifica e o desejo de profundidade é grande. Explore essa conexão. No trabalho, dedique-se aos projetos que realmente te desafiam. Seu poder de transformação está em alta. É tempo de desapegar do que não serve mais e abraçar o novo. Seu conselho é: não tenha medo de mergulhar em suas emoções. Elas te guiarão. Lembre-se, sua força interior é inabalável. Sua cor é o vinho e seu número da sorte é o 13. Já Sagitário sente a brisa da aventura soprando forte. É um período excelente para buscar novos conhecimentos e expandir seus horizontes. No amor, novas experiências podem trazer leveza e alegria. No trabalho, oportunidades de aprendizado e crescimento estão à vista. Fique de olho. Sua vida pessoal pede mais otimismo e a busca por novos caminhos. Seu conselho é: mantenha o espírito livre, mas com os pés no chão. A mensagem é que a verdadeira jornada é o que você aprende no caminho. Sua cor é o verde esmeralda e seu número da sorte é o 22. Ufa, quanta energia boa, não é? E o Toque Astral ainda tem muito mais para te trazer. Continue com a gente, porque no nosso próximo momento vamos desvendar as vibrações para os signos de Capricórnio, Aquário e Peixes. Não saia daí.
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14: Legal, 12 minutos faltando para as 11 horas da manhã, 11 graus a temperatura, programa Vila Maria em foco. Até o meio-dia fazendo companhia para você, até às 11, Netur Viagens e Turismo, em Marau, na rua Irineu Ferlin 246, contato pelo 3342-6222, WhatsApp 99132-4016. 3240-1616. 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Ótima sexta, um bom dia para você. Muito obrigado aí pela sua companhia nesta manhã. Você que acompanha a nossa programação com o seu radinho ligadinho na 87.9 ou pelo mundo aí através do vilamariafm.com.br.
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0: 6 minutos, faltando para as 11, temperatura 11 graus até o meio-dia. Vila Maria em Foco, ao vivo e a cores com você. 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Chegando já na reta final aqui da minha participação, lembrando a você que até o meio-dia, né, você pode aí encomendar o seu kit. 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
1: João, eu tô medindo a audiência da rádio pela quantidade de pessoas que estão me chamando para pedir o kit frango, tá? O pessoal tá pedindo, hein?
0: Vou ter que pegar uma caminhonete,
1: será? Eu acho que vai ter que pegar um furgão. Tá bem bom, hein?
0: Bom.
1: Tá.
0: Isso aí, Marcelo. Vamos lá, ó. Comissão? Zero.
1: Tu quer uma comissão aí?
0: Vai ser zero real, comissão. Mas enfim, né? Uma que baita legal, oportunidade, hein? Né? E é muito bom aí. Recomendo, porque peguei na outra edição também, né?
1: É. E, João, vai ter entrega em Camargo, Montauri, Casca e Vila Maria, tá?
0: Opa, então você que aí da região também nos acompanha, pessoal de Casca, e abraço aí pro Ari aí de Casca, curtindo também, né? Quiser aproveitar, e tá aí o momento, né? Chama a Carla aí no WhatsApp que reserve o seu kit, muito bom, né? 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Retira todo mundo meio junto lá, porque o Rogério fecha às 11h30, né?
1: O Rogério falou que 11h30 ele fecha, mas... Então,
0: mas, porém, contudo, todavia, entretanto...
1: Aliás, né? João, o pagamento aqui em Vila Maria, claro, né? O pessoal vai pagar por Pix, né? Porque o pagamento é antecipado, a reserva é mediante pagamento, mas eu recebi um cheque, tá? Então, uma pessoa pagou em cheque.
0: Não é voador.
1: Acho que não, acho que esse é confiável.
0: É, não é o cheque boi.
1: Não.
0: Talvez é, ele tinha, né?
1: Eu não recebo um cheque. Eu não sei quantos anos que eu não recebi um cheque.
0: E é do Bomerindos?
1: Não, é do Sicredi.
0: Ah, bom, fosse do Bomerindos ia ter problema, né?
1: Aí não ia valer, né?
0: 3 para as 11. Vou tirando meu time de campo. Então a Carla Santinha Boni faz companhia para você com a última hora do Vila Maria em Foco desta manhã. Meio-dia tem o Vale a Pena Ouvir de Novo, 13 horas sem parar. 2 da tarde tem Dose Diária, 17 o Show de Bandas, e eu volto na tua companhia segunda-feira às 8 horas da madrugada com mais um Vila Maria em Foco. Grande abraço, ótima sexta-feira, bom almoço, bom trabalho, cuide-se bem e nos encontramos na segunda.
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4: 10 horas e 58 minutos.
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5: Você está pensando em clarear seus dentes, mas sente medo da dor em função da sensibilidade? Hoje isso não é mais um problema que possa lhe preocupar, pois temos protocolos de laser terapia indicados antes, durante ou após clareamento. A sensibilidade é um problema comum na odontologia que afeta muitos pacientes e é decorrente, na maioria das vezes, dos desgaste e trincas de esmalte provocados por apertamento dentário. Então, nesses casos, quando o gel clareador for aplicado na superfície do esmalte trincado ou desgastado, ocorre um aumento da sensibilidade significativamente. Sabendo disso, indicamos um gel clareador de menor concentração e o protocolo de laser terapia, que é um procedimento rápido, não invasivo e eficaz no alívio da dor. Ele atua fechando os poros do dente, impedindo que os estímulos frios ou quentes cheguem até ele. E ainda ele promove uma bioestimulação das fibras nervosas, diminuindo a dor. A laser terapia é uma alternativa segura e moderna para quem busca alívio duradouro, sendo o número de sessões definido pelo profissional conforme a intensidade do caso.
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11h07, uma ótima sexta, um ótimo final de semana. Hoje é dia 26 de junho, 12 graus, tempo firme, o sol predomina, frio. Mais um dia de inverno, 72% a umidade relativa do ar. Seja muito bem-vindo, você que está ligando o rádio nesse momento, está sintonizando 87.9 e também você que acompanha pelo nosso site em qualquer lugar do mundo, vilamariafm.com.br. 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
2: 11 horas e 21 minutos.
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11h28, uma ótima sexta, um ótimo final de semana, temperatura em elevação, mas nem por isso está calor, né? Estamos na estação do inverno, arzinho gelado, e vamos atualizando aqui o que diz a meteorologia para hoje e também para o final de semana. Lembrando que daqui a pouquinho tem um informativo do Sindicato dos Trabalhadores Rurais de Vila Maria com a presidente, a Marilice De Marco.

0: 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O Climatempo indica tempo firme para hoje, com máxima prevista em 16 graus. Final de semana de instabilidade. Amanhã tem uma pequena possibilidade para pancadas. 2 milímetros é o indicativo. Mínima em 3, a máxima chegando a 19 graus. Domingo, temperatura um pouquinho mais alta, pelo menos a mínima, mas tem previsão para chuva. 35 milímetros é o indicativo para o domingo, mínima em 14, a máxima chegando a 18 graus. 11:30, não perca a hora, não perca o seu compromisso.
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3: Bom dia, associados, bom dia, ouvintes. Estamos aqui novamente nessa sexta-feira gelada, bastante frio durante esta semana. Mas é o inverno que chegou com tudo ali, né? E sabemos, nesses dias, nós agricultores e povo todo, as dificuldades, principalmente quem trabalha com leite, com integrados, enfim, bastante frio. Mas nós já estamos acostumados, moramos no estado gaúcho, aonde que tem bastante frio. Mas dizer assim que hoje, então, nós temos ali alguns avisos, alguns recados, trabalho ali da semana, um pouco comentar. Então, estamos ali no aguardo do Plano Safra. Penso que está demorando assim demais para nós termos ali a divulgação da questão de quais são os valores, a questão dos juros, enfim. Todos os anos, né, sempre ficamos nisso e esse ano penso que está demorando demais, aguardando ali para os próximos dias o lançamento, que ali os agricultores já se começam a fazer todo aquele trabalho dos encaminhamentos, dos financiamentos, seja via Coban, Croqui, com o Sicredi. Enfim, é esse o trabalho que o sindicato vem desenvolvendo já há muitos anos e sempre tentando fazer o melhor possível, fazer a coisa sempre certa. Então, nesta semana, eu estive participando na segunda-feira da reunião do Conselho da Saúde, da Assistência Social, Conselho ali também do Idoso. E falando da reunião do Conselho de Saúde, vai acontecer então a Conferência Municipal então, da Saúde. Então, 11ª Conferência Municipal de Saúde. Então, município da 18ª Conferência Nacional de Saúde. Então, a conferência vai acontecer no dia 29 de junho de 2026, a partir das 18 horas, na Casa da Terceira Idade, com o tema Saúde, Democracia, Soberania e SUS. Cuidar do povo é cuidar do Brasil. Tá? Então, o encontro será um importante espaço de diálogo, reflexão e construção coletiva de propostas para o fortalecimento da saúde pública. Então, a conferência contará com a palestra do Elton Matheus Lima. Então, o pessoal estão todos convidados. Fizemos ali a divulgação do convite. O sindicato Vila Maria sempre fez parte de quase todos os conselhos do município, mas principalmente do conselho, então, da saúde, no qual já fui delegada, já participei da conferência estadual, participei de uma conferência nacional, mas foi pela FETAG, foi pela federação há anos atrás, e a importância de participar e de saber o que está acontecendo, o que é certo, o que é errado, e para cobrar e ajudar também. Também, na última sexta-feira, pela parte da tarde, eu estive participando da Assembleia do Sindicato de Montauri. E nessa semana, no dia 23 também, na terça-feira, estive participando da Assembleia do Sindicato dos Trabalhadores Rurais de Marau, né? Nosso sindicato mãe, onde ali já no dia comemoravam 63 anos de sua fundação. E nosso sindicato de Vila Maria, temos ali 37 anos e meio de fundação do sindicato, que é filho, como se diz, ali do município de Marau. E também, então, dizer do trabalho, das atividades que acontecem no sindicato durante a semana sobre o CAF. Tá? Então, a gente pede ali o pessoal que veja se está vencendo, então que agenda, que venha, deixa tudo feito, que quando começa os financiamentos não tenha que no dia fazer as duas coisas, que é muito demorado, tá? Vários tipos de trabalhos que são feitos, principalmente da COPREA, vários encaminhamentos de auxílio pecúlio nessa semana, transferência de luz também. Também várias aposentadorias foram encaminhadas nessa semana, algumas saindo, outras sendo encaminhadas. Então sabemos todo o trabalho que precisa ser feito, montar todo o processo. Enfim, foi uma luta de Constituição de 88, bem antes que se começou, e hoje estamos ali usufruindo isto e já estamos bem preocupados, pensando nas mudanças que poderão vir daqui ou no próximo ano. Penso que esse ano escapamos, esse ano tem eleições, mas o ano que vem deverá vir com tudo nessa questão da desvinculação, enfim, do salário mínimo. Tem muito discurso, sabemos de muitos que se dizem defensores dos agricultores e, na verdade, lá votam contra nós, né? Então, isso vamos ficar bem atentos, sabemos que esse ano temos eleições, né? Também fizemos a senha GOV, onde que precisa baixar o aplicativo. Então, para os associados, todos os dias tem agricultores que procuram. Então, o associado é feito com carinho, explicando da melhor forma possível, tudo certo. E quem não é associado, então, se faz, cobramos, então, ali um valor. E sobre o milho troca-troca, falei na última sexta-feira, que já tinha encerrado. E nessa semana, então, abriu mais 15 sacas, que era para prefeitura do poder público, onde que cadastramos ali, então, mais 15 sacos, que tinha fila de espera, pessoal que estava aguardando para, então, pegar esse milho, adquirir esse milho, que sabemos que é 100% gratuito, né? Então, pelo fato que é gratuito, a procura é sempre maior, né? Então, ali vamos ter no nosso município a quantidade de 165 sacas só, tá? Então, são poucos produtores que são contemplados. E a preferência sempre é de quem sempre adquiriu a semente, sempre buscou, procurou, desde o tempo, principalmente quando precisava pagar. Então, foi somente o ano passado e esse ano. Tá? Então, é a média dos últimos 5 anos, onde que a FEAPER faz isto, né? Acho nem certo nem errado, como se diz, né? Porque penso que poderia ser uma quantidade maior, mas é em cima da média da procura da quantidade, e sabemos que tinha ali à disposição vários tipos, variedades de sementes, sementes boas, que tem dado a contento aos agricultores que aderiram ao programa ali nos últimos anos. Também nesses dias de frio, falamos antes também, temos nos sindicatos medicamentos naturais. Então, bastante pessoas com gripe, devemos nos cuidar sim, não exagerar muito no frio. Sabemos que as gripes que tem agora não é mais como anos atrás. Às vezes tem pessoas que precisam fazer dois tratamentos, tomar antibióticos, enfim. Mas nós temos os medicamentos, o antibiótico natural, que é o própolis, temos os xaropes, que estão ali à disposição. E também temos os produtos que são produzidos caminho das lavandas, né, para venda, que são o hidrolato de lavanda, óleo essencial, orolão. Também quem quer conhecer, então, nós convidamos para vir até o sindicato. Temos no sindicato à disposição ali os convênios com farmácia, convênio com laboratórios, convênio com a joalheria Furlani, no desconto dos óculos, carteirinha para viagem aos aposentados acima de 65 anos. Temos convênios com médicos, convênios com os dentistas, vários profissionais, há muitos anos que trabalham ali conosco, convênio com clínica de vacinas Imunize. Também vários outros convênios que estão ali à disposição. Temos a Elisandra, que além de ser funcionária, é advogada e está à disposição, precisando também de informações. Também estamos recolhendo cartela de medicamentos já usadas. A mesma é destinada à campanha do bem, né? Pelo Frei Jaime Bedega. e a mesma é revestida ao recanto da compaixão. E é muito cartela de medicamentos que vem todo dia, e que bom que, além do meio ambiente que agradece, ela é utilizada, que vai ajudar a quem precisa ali nessas campanhas. Então, podem deixar, continuar deixando ali no sindicato. Então, para hoje seria isto. Desejar a todos ali um ótimo final de semana. Esperemos que o tempo esquente um pouquinho mais. Quando é verão, queixamos do verão. Inverno, se queixamos do inverno. Mas, enfim, frio, mas que tenhamos muito calor humano. Um bom dia a todos.

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1: 11:44.
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5: Que alegria ter você aqui no Toque Astral. Letícia Leal chegando com a energia para nossas previsões. Capricórnio. Foco na base. Trabalho exige paciência e construção. Amor pede sinceridade e segurança. Confie na sua realização. Cor do dia, marrom conforto. Número da sorte, 15. Aquarianos, explore novas ideias e conexões. Parcerias no trabalho são incríveis. Permita-se sentir. Liberdade mora na vulnerabilidade. Ouse ser autêntico. Cor do dia, azul safira. Número da sorte, 33. Peixes, cuide da sua energia e intuição. Reserve um tempo para recarregar. No amor, compaixão fortalece laços. Criatividade em alta para inovar. Mergulhe nos sentimentos com equilíbrio. Cor do dia, prata místico. Número da sorte, 47. Que energia maravilhosa no Toque Astral. Adorei sua companhia. Não perca a próxima edição com mais luz. Lembre-se, cada novo dia é uma chance de brilhar. Um beijo de luz e até a próxima, meus amores.
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1: 12 horas e 2 minutos.
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1: 12 horas e 19 minutos.

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4: 2 minutos. 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
6: De volta com você, ligado nas notícias que movimentam o cenário internacional e nacional, aqui no 2 Minutos. Eu sou Lineu Silva e é sempre um prazer te manter atualizado. As manchetes de agora destacam a onda de solidariedade internacional para a Venezuela, que enfrenta as consequências de fortes terremotos. E aqui no Brasil, o presidente Lula também já acionou o Itamaraty para ver como a gente pode estender a mão aos nossos vizinhos. Agora, vamos aprofundar um pouco mais nessas informações. A notícia que chega do continente europeu é que a Alemanha fez uma oferta importante, aviões militares para auxiliar a Venezuela. Essa ajuda vem em um momento crucial, após o país ser atingido por terremotos devastadores. Infelizmente, o cenário é de muita dor por lá, com um balanço provisório que já aponta para a morte de pelo menos 32 pessoas e mais de 700 feridos. É uma tragédia que exige atenção e mobilização, e a Alemanha já está sinalizando seu apoio. E por falar em apoio, o Brasil não fica de fora dessa corrente de solidariedade. O presidente Lula confirmou que já acionou o Itamaraty, nosso Ministério das Relações Exteriores, justamente para que se avalie a melhor forma de prestar assistência à Venezuela. É uma iniciativa importante do governo brasileiro, mostrando a preocupação com a situação humanitária na região. A diplomacia brasileira, então, se movimenta para entender as necessidades e como podemos contribuir nesse momento tão desafiador para os venezuelanos. fique por dentro de tudo. Continue com a gente. Essas foram as notícias que se destacam agora, mas o 2 Minutos tem muito mais informação relevante para você. Não mude de estação, a gente volta rapidinho.
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1: 12 horas e 38 minutos.
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1: 12 horas e 58 minutos.
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11: E a gente segue por aqui no Agronejo, trazendo o que há de mais relevante para o nosso campo, para o nosso agronegócio. Fique ligado, porque agora a gente traz uma notícia que mostra o potencial gigante do Mato Grosso do Sul.
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11: Um estudo, pessoal, desenvolvido pela Associação dos Produtores de Soja e Milho de Mato Grosso do Sul, a nossa querida AproSoja MS, acabou de apontar que tem um espaço considerável nesse estado para ampliar o processamento de soja.
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11: Isso é uma baita notícia, né? Significa mais valor agregado, mais oportunidades e um avanço importante para a economia local e para o setor como um todo. Imagina só o impacto disso. Mato Grosso do Sul já é uma potência na produção. E agora, com esse potencial para processar ainda mais a nossa soja, o estado se consolida como um polo estratégico, um verdadeiro motor do agronegócio nacional. É a força do campo se transformando em riqueza, em desenvolvimento, com tecnologia e planejamento. Um trabalho que merece destaque, mostrando a visão e o empenho dos produtores e das associações em buscar sempre o melhor para o setor. Esse estudo da AproSoja MS é um indicativo claro do caminho que podemos seguir para fortalecer ainda mais a nossa cadeia produtiva. É o agronegócio brasileiro mostrando sua capacidade oportunidade de ir além, de inovar, de crescer.
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11: E a gente fica por aqui, nessa parte do nosso Agronejo, com essa informação super importante. Agradeço sua companhia e já já a gente volta com mais.
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2: 13 horas e 59 minutos.
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3: Banho demais faz mal. Pois é, você acha que dar banho frequente deixa seu pet mais saudável? Pois saiba que o excesso pode fazer ao contrário. Isso porque remove a camada natural de proteção da pele, causando ressecamento e coceira. Cada animal tem uma necessidade diferente, e o ideal é respeitar o intervalo orientado pelo veterinário, usando sempre produtos próprios para pets. Limpeza é essencial, mas o equilíbrio é o verdadeiro segredo.
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14: Legal, legal. Exatamente 14 horas e 6 minutinhos. E muito boa tarde, amigos ouvintes. Eu sou a Cauane e a partir de agora faço companhia pra você até as 17 horas com o programa Dose Diária. Hoje, sexta-feira, sextou, sexta-feira, sua linda. Hoje, dia 26 de junho de 2026. Como de costume, até as 3 horas da tarde, nosso apoio cultural é com Jonas Casa Academia. E aproveita você e já vai participando da programação. Mande teu WhatsApp, mande teu recado. Me conta aí como tá sendo a sua sexta-feira. Manda tua música, me diz qual a música que não pode faltar na programação de hoje aqui pelo nosso WhatsApp 549-9199-4443. Temperatura marcando 19 graus e eu desejo uma ótima tarde de sexta-feira pra você. Agora vamos aí de Henrique e Juliano e já já eu tô de volta.
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1: Aí é música, meu amigo.
2: Por isso que você acaba com eles, né?
1: Vamos acabar com eles hoje. Posso começar?
2: Claro.
1: Fechou.

0: Por isso que você acaba com eles.
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3: Qual que vai ser a desculpa que você vai inventar pra ele hoje, hein? Deixa eu te perguntar uma coisa. Olha aqui.

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Legal, legal, voltei. Agora são exatamente 14 horas e 20 minutinhos. Temperatura está marcando em 20 graus. 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
4: 14 horas e 22 minutos. 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
8: 2 minutos. 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
10: Lineu Silva, com a energia de sempre, trazendo as informações que mais importam para você, no seu 2 minutos. Fique ligado nas principais notícias que se destacam no nosso cenário político e econômico. Nas manchetes de agora, a saída do senador Jaques do Congresso Federal marca a primeira demissão do governo Lula, expondo uma articulação que de fato se mostra bem frágil. E no mundo dos negócios, o investimento para contratar executivos estratégicos no setor de franquias tem se mostrado limitado. Começando pela política, a gente tem essa informação importante: a saída do senador Jaques do Congresso. É a primeira demissão, entre aspas, do presidente Lula. E ela acontece em meio a uma crise, não por um rearranjo ministerial como a gente poderia imaginar. Essa situação joga a luz sobre a fragilidade da articulação política do governo. O sucessor de Jaques terá uma missão e tanto, viu? Vai precisar recompor o diálogo com o senador Alcolumbre, destravar pautas que estão paradas e, claro, evitar derrotas importantes para o governo no Congresso. É um desafio e tanto, que mostra a complexidade da política brasileira e a necessidade de um jogo de cintura ainda maior para manter a base aliada. A gente segue acompanhando essa movimentação, que promete novos capítulos nas próximas semanas. E agora, mudando um pouco de assunto, mas mantendo o foco nas informações que te impactam, no universo corporativo, o investimento para a contratação de executivos estratégicos, especialmente no setor de franquias, está bem limitado. É o que a gente apura por aqui. A Luciana Fortuna, da Cultura Inglesa, comentou algo bem interessante sobre isso. Segundo ela, escutar a rede fez toda a diferença. Isso mostra que mesmo com os desafios de encontrar e investir em talentos de ponta, a estratégia de ouvir quem está na linha de frente, a base da operação, pode ser um caminho bem eficaz para a tomada de decisões. A busca por esses executivos para o setor de franquias continua intensa, mas a restrição de investimento pede criatividade e, quem sabe, novas abordagens para atrair e reter esses profissionais cruciais para o crescimento das empresas. A gente segue por aqui com mais informações já já, depois de um rapidinho intervalo. Não saia da sintonia.
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0: Legal, legal. 18 minutinhos aí, faltando para as 3 horas da tarde. Temperatura marcando 21 graus. 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Eu quero aproveitar aí para agradecer o carinho da sua companhia, o carinho da sua audiência, seja você que está aí em casa, no carro, no trabalho, na correria aí do dia a dia. É muito bom ter você aqui comigo.
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3: 14 horas e 43 minutos. 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
2: 15 horas e 2 minutos.
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5: E olha que notícia interessante que chega aqui na nossa mesa. Direto do campo para você que acompanha o Agronejo.
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5: A gente sabe que a produção de arroz irrigado, por conta das lavouras inundadas, muitas vezes é associada à emissão de metano, né? Mas a boa notícia é que o próprio sistema de cultivo está encontrando soluções super eficientes para isso.
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5: É que a rotação com soja, meus amigos. É uma alternativa inteligente que está mostrando resultados incríveis. Essa prática de alternar o cultivo do arroz com a soja consegue reduzir pela metade, ouça bem, pela metade as emissões do cultivo do arroz. Isso é um avanço gigantesco para a sustentabilidade no agronegócio brasileiro, mostrando que com tecnologia e boas práticas, a gente consegue produzir mais e melhor, com um impacto ambiental muito menor. É o agro inovando, buscando soluções que beneficiam o produtor e o meio ambiente. Uma notícia que nos enche de esperança, mostrando o potencial do nosso setor.
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5: Daqui a pouquinho a gente volta com mais do Agronejo. Não saia daí!
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0: Show de Bola, exatamente 15 horas e 11 minutinhos. Já estamos aí na nossa segunda hora de programa. Muito obrigado aí pelo carinho da sua companhia, o carinho da sua audiência. Seja você que está aí sintonizando o seu radinho aqui no 87.9. E claro, também o pessoal que está sempre conectado pelo nosso site vilamariafm.com.br. 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
3: 15 horas e 19 minutos.
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0: Legal, legal. 20 minutinhos aí faltando para as 4 horas da tarde. Temperatura marcando 20 graus. Aproveita e manda seu recado aqui no nosso WhatsApp 549-9199-4443. Participa com a gente e já pede aquela música top para animar ainda mais a sua tarde.
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3: 15 horas e 41 minutos.
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2: 16 horas e 2 minutos.
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4: Você sabia que ao deixar de passar o fio dental diariamente nos seus dentes, você está deixando 33% da área dental desprotegida contra as cáries dentárias? Isso se deve porque o fio dental tem o objetivo de limpar a placa bacteriana que se forma por restos alimentares entre os dentes, aonde sua escova não alcança. A escova dental, uma importante aliada à saúde bucal, deve ser usada 3 vezes ao dia, principalmente antes de dormir. Ela deve ser de cerdas macias para que, além de higienizar o dente, ela consiga massagear levemente a gengiva para evitar inflamações gengivais. E na presença de sangramento gengival, nunca parar com a escovação, e sim aumentar o massageamento dessa gengiva inflamada até eliminar o sangramento. Quanto aos cremes dentais, além de favorecerem a escovação, eles evitam a cárie dentária, quando possuem flúor na composição. E ainda temos os específicos para a inflamação gengival, que devem ser indicados por um profissional. Deve-se evitar os cremes dentais clareadores, pois esses, diferentes dos géis específicos para clareamento, desgastam o esmalte dental e geram sensibilidade. Deve-se evitar também o palito dental, pois esse desgasta o esmalte do dente e provoca retração gengival. Quanto aos enxaguantes bucais, sempre buscar orientação de um profissional, pois esse saberá indicar o melhor para cada caso.
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3: 16 horas e 20 minutos.
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1: 16 horas e 39 minutos.
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1: 16 horas e 59 minutos.
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16: Olha aí, meu povo, legal demais. Muito boa tarde pra vocês. Como é que vocês estão, hein, meus amigos? Todo mundo bem? Energia boa desta sexta-feira, 26 de junho, 17 graus, 5 e 5. Tô chegando por aqui, vou te fazer companhia até às 7. Grande abraço e pra você que tá ligadinho com a gente no show de bandas, só música de bailão pra você, com apoio do Mini Mercado Kiodelli, do Posto Toffoli, da Lavagem Borracharia São Cristóvão e também da Canes Eventos. Bom demais! Show de bandas tá no ar enquanto você participa. 991994443. O show de bandas vai começando.
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16: Banda Barbarella, vem cuidar de mim, vem.

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Sucesso, Luz do Luar, o amor está aqui. Teve também Barbarella, vem cuidar de mim, vem, vem, vem. 16 graus de temperatura, 5 e 13, é o nosso show de bandas. 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Legal, o show de bandas vai aí te fazendo companhia, sempre na 87.9. Para você que está no trabalho, você que já está em casa, finalzinho de sexta, você que está aí ligado com a gente no seu carro, você que está ligado no seu rádio, você que está sintonizando pelo site, pelos quatro cantos deste mundo abençoado de Deus. Grande abraço, obrigado pelo carinho aí, pelas mensagens que os amigos vão mandando aí.

Pode participar, liga para cá, 3359-1753, nosso WhatsApp 991994443. É, sextou, meu povo, sextou. Tá aí o finalzão de semana, você já começa aí no bailão, começa curtindo aí o nosso show de bandas.

Vamos lá, seguindo com André Renner. Olha que música linda aí pra você cantar junto com a gente. É o Castelo de Sonhos.

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4: 17 horas e 19 minutos.
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3: 2 minutos. 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
4: Fala, galera. Lineu Silva chegando com as últimas pra gente fechar bem o nosso 2 minutos. E olha só o que a gente tem pra você ficar por dentro. No destaque, a saúde dos atletas de alta performance. Você já parou para pensar como o coração de um jogador de futebol aguenta o tranco? A gente te explica como ele passa por um verdadeiro remodelamento para dar conta de cada partida. E também, para você que está pensando nas férias ou já está relaxando, a gente traz dicas de como a organização pode ser a chave para convencer o seu cérebro a desacelerar e aproveitar de verdade o descanso. Sobre a Copa e o coração dos jogadores, a ciência mostra que o esforço físico intenso e toda aquela pressão emocional que eles sentem durante os jogos fazem o coração trabalhar no limite, viu? É por isso que, para suportar os 90 minutos em campo, o coração desses atletas passa por um processo de remodelamento, uma adaptação que é essencial para aguentar a barra. É um desafio e tanto para o organismo, que se prepara para dar o máximo em cada lance, em cada partida decisiva. Incrível como o corpo se adapta, né? E mudando de assunto, mas continuando na área da saúde, agora focando no seu bem-estar, sobre as férias. Se você sente que seu cérebro custa pegar o ritmo do descanso, saiba que isso é super comum. Psicólogas explicam que o cérebro leva um tempo para desacelerar, para sair daquela rotina agitada do trabalho ou dos estudos. Mas a boa notícia é que a organização pode ser uma grande aliada nesse processo. Com alguns exercícios e planejamento, você consegue ajudar a sua mente a relaxar e a aproveitar muito melhor esse período de folga. Então, já sabe, um pouquinho de organização pode fazer toda a diferença para você curtir de verdade suas férias. E assim a gente chega ao fim de mais um 2 Minutos. Foi um prazer enorme ter a sua companhia. A gente sempre prepara tudo com muito carinho para você ficar bem informado. Quero agradecer demais a sua audiência. Sua sintonia é o que nos move. Um forte abraço e até a próxima.
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Sucesso Rogério Magrão e banda, o Chá de Amor. Quem não gosta do Chá de Amor, hein? Ei, que maravilha. 5h31. 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Telefone 3359-1195. 5h32, olha quem vem aí! E o seu Pause Banda? O Milionário.

0: Aline. Foi pro mundo todo e ela tava aqui, rapaz. Tava aqui em Criciúma.
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3: 17:39.
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21: Muito bem, 17 horas e 46 minutinhos. A gente fica por aqui no programa desta sexta-feira, agradecendo sempre a tua companhia, mas continue conosco aqui na 87. Grande abraço, ótima sexta, tchau, tchau.

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3: 17 horas e 57 minutos.
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5: Por que os cães comem grama? Você já ouviu seu cãozinho mastigando grama no pátio e ficou intrigado? Pois é, muitos acreditam que é para parar de vomitar, mas nem sempre é esse o motivo. Estudos mostram que a grama pode sim ajudar na digestão, serve como fibra extra ou até mesmo aliviar algum desconforto intestinal. Porém, muita atenção! Se o hábito for muito frequente ou acompanhado de vômitos, pode indicar problema de saúde. Da próxima vez que notar, observe. Seu pet pode estar tentando te mostrar algo muito importante.
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5: Fala, meu amigo do campo, minha amiga da lavoura. O seu ponto de encontro com as notícias que movem o agronegócio brasileiro. Chegamos com mais informações importantes e relevantes para o seu dia a dia. Para você que está sempre de olho nas tendências e no que acontece no setor.
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5: É fundamental ficar por dentro das condições do tempo, né? E a previsão indica que o sul do país, por exemplo, continua registrando mínimas negativas. Um frio que pega mesmo por lá e exige atenção redobrada dos produtores. É bom se preparar para essas temperaturas mais baixas. Fique atento, produtor.
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5: Além disso, as instabilidades climáticas devem se manter em algumas regiões do nosso Brasil, atingindo partes do norte, centro-oeste e sudeste. Com isso, é bom se programar e acompanhar de perto as atualizações meteorológicas, para não ser pego de surpresa em suas atividades. O Agronejo está sempre aqui para trazer o que há de mais relevante e atualizado para você, que faz a roda da nossa economia girar no agronegócio. A informação é a melhor ferramenta para o sucesso.
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5: Por hoje, a gente fica por aqui. Um grande abraço e até a próxima vez que a gente se encontrar, com muito mais notícias, novidades e tudo que o mundo do campo tem de bom para oferecer.
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2: 18 horas e 17 minutos.
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4: 18 horas e 37 minutos.
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2: Em Brasília, 19 horas.
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4: Olá, boa noite.
2: Boa noite para você que nos acompanha em todo o país.
4: Sexta-feira, 26 de junho de 2026.
2: Vamos ao destaque do dia: desenvolvimento da indústria naval brasileira.
4: Presidente Lula visita construções de barcos de apoio marítimo da Petrobras em Itajaí, Santa Catarina.
2: Eles fazem parte do programa Mar Aberto, de renovação e ampliação da frota do sistema Petrobras.
4: Mais de 2 mil profissionais estão envolvidos na construção de 16 embarcações e presidente destaca a geração de empregos na indústria naval.
5: Por que que não compra da China? Porque a China não paga salário do povo brasileiro.
2: E ainda, desemprego no menor patamar desde 2012.
4: Dados do IBGE apontam que taxa de desocupação ficou em 5,6% no trimestre encerrado em maio. Luana Karen.
6: Outro destaque foi a queda na taxa de subutilização, que atingiu 13,3%, o menor nível da série histórica.
2: E queda também na evasão escolar.
4: Censo da Educação mostra que abandono da escola diminuiu 61% entre 2022 e 2025.
2: Índice de reprovação no ensino médio também caiu 65% no período. Pablo Mundim.
7: De acordo com o Ministério da Educação, os resultados refletem um conjunto de políticas voltadas à permanência dos estudantes na escola. Entre elas, o programa Pé de Meia.
4: Hoje, na apresentação da Voz do Brasil, Mariana Jungmann e Luciano Seixas.
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4: O presidente Lula acompanhou hoje o andamento da construção de 16 barcos da Petrobras em Itajaí, Santa Catarina.
2: O programa Mar Aberto prevê a renovação da frota da companhia, com previsão de entregar 98 embarcações nos próximos 7 anos.
4: Lula também participou do lançamento ao mar de uma fragata da Marinha, a primeira de 4 unidades que estão sendo construídas para aprimorar a defesa marítima do país.
2: O presidente Lula visitou as construções de barcos de apoio marítimo da Petrobras em Itajaí, Santa Catarina. Mais de 2 mil profissionais estão envolvidos nas obras de 16 embarcações. A iniciativa faz parte do programa Mar Aberto, de renovação e ampliação da frota do sistema Petrobras. Com previsão de entrega para julho, uma das embarcações em construção no estaleiro Detroit, em Itajaí, é a Starnav Electra, de transporte de suprimentos. O barco conta com sistemas de geração e distribuição de energia, além de novas tecnologias de pintura e de sistemas anti-incrustação, contribuindo para menor consumo de combustível e menor nível de emissões de poluição. Segundo a presidente da Petrobras, Magda Chambriá, os empreendimentos se alinham com a política verde da empresa.
8: Esses barcos têm tecnologia atual embarcada, respeitam o nosso Acordo de Paris, respeitam as nossas intenções de sustentabilidade, apoio ao meio ambiente.
2: O presidente Lula destacou o fortalecimento da indústria naval brasileira.
5: A coisa custa 10 milhões mais barato. Por que que não compra da China? Porque a China não paga salário do povo brasileiro. Mas quando você compra de lá, você não desenvolve a indústria nacional. Quando você compra de lá, você não desenvolve tecnologia aqui. Quando você compra de lá, você não gera emprego aqui.
2: O programa Mar Aberto prevê a construção de 96 embarcações até 2032, com investimentos estimados de R$ 32 bilhões na indústria naval brasileira. Mais cedo, o presidente Lula participou em Itajaí da cerimônia de lançamento ao mar da fragata Cunha Moreira. Com 107 metros de comprimento, convés de voo e hangar para helicópteros, a fragata conta ainda com radares, sistemas de armas avançados e sensores integrados. Nesse projeto, o governo do Brasil está construindo 4 navios de guerra, com investimentos de quase 14 bilhões de reais do Programa de Aceleração do Crescimento, o novo PAC. Reportagem Graziele Bezerra.
9: A taxa de desocupação entre março e maio desse ano foi de 5,6%, menor patamar da série histórica.
4: E o rendimento médio do brasileiro aumentou.
9: Dados mostrados pela PNAD Contínua, divulgada hoje pelo IBGE.
10: O número de brasileiros procurando por uma oportunidade de trabalho retornou ao menor patamar da série histórica, iniciada em 2012. A taxa de desocupação no trimestre encerrado em maio foi de 5,6%. O índice ficou estável na comparação com o trimestre anterior e teve queda de 0,6 pontos percentuais em relação ao mesmo período do ano passado. Outro destaque da Pesquisa Nacional por Amostra de Domicílios Contínua foi a queda na taxa de subutilização, que atingiu 13,3%, o menor nível da série histórica, como explica o analista do IBGE, William Kratochwil.
11: Mais importante é quando observamos a subutilização do mercado de trabalho, ou seja, aqueles que trabalhavam menos horas do que gostariam, aqueles que estavam desalentados, aqueles que estavam fora do mercado de trabalho, mas estão potencialmente ligados a ele, que apresentaram reduções nos seus contingentes, e isso diminuiu a taxa de subutilização do mercado de trabalho, o que é um fator importante, mostrando que o mercado ele continua absorvendo a mão de obra que não estava sendo utilizada.
10: No caso dos empregados com carteira de trabalho assinada, o índice se manteve estável, com quase 40 milhões de pessoas formalizadas. No começo do ano, a gerente Fabiana Barros foi contratada em uma loja no centro de Brasília. Para ela, o cargo com carteira assinada representa tranquilidade.
12: Eu acredito que a vantagem ela é muito boa, porque além de ter os benefícios que a própria empresa fornece, que é o 13º, as férias, então assim, é muito bom.
10: O rendimento médio do brasileiro também subiu, como explica o subsecretário de Política Macroeconômica do Ministério da Fazenda, Rafael Ramires Leão.
13: O rendimento médio real dos trabalhadores no trimestre foi de R$ 3.726, uma alta de 4% em relação ao mesmo período do ano anterior. E na comparação com 2022, esse rendimento está 20% mais alto, um avanço que mostra que a queda no desemprego veio acompanhada de ganho real no bolso do trabalhador.
10: A taxa de ocupação medida pelo IBGE leva em conta empregados com ou sem carteira assinada, funcionários públicos, trabalhadores domésticos e trabalhadores que atuam por conta própria. O número de brasileiros ocupados chegou a 102 milhões e 700 mil, uma alta de 0,5% em relação ao trimestre anterior, o que representa 558 mil pessoas a mais incluídas no mercado de trabalho. Reportagem Luana Karen.
4: O governo do Brasil trabalha para tentar atualizar o teto dos microempreendedores individuais.
9: Durante participação no programa Bom Dia Ministro, produzido pela empresa Brasil de Comunicação, o ministro do Planejamento e Orçamento, Bruno Moretti, explicou que um projeto de lei será enviado ao Congresso e prevê atualização entre 2027 e 2028.
14: A gente está trabalhando aqui com a perspectiva de atualizar esse teto para um patamar aí entre 130 e 140 mil, que é mais ou menos a reposição da inflação. Isso é absorvível desde que isso seja feito de maneira escalonada, entre 2027 e 2028. Fazendo isso de forma escalonada, a gente consegue absorver nas contas públicas, a gente consegue, inclusive, cumprir todo o nosso regramento orçamentário e fiscal.
4: Criação de gado irregular, garimpo ilegal e desmatamento em área de conservação.
9: Todos esses crimes foram desarticulados em uma operação do ICMBio no estado do Pará, que terminou essa semana.
4: Durante a ação de fiscalização, o órgão encontrou fortes indícios de criação clandestina de gado dentro da estação ecológica da Terra do Meio.
2: uma área de proteção ambiental que abriga diversas plantas e animais, como o macaco-aranha da testa branca, que está em perigo de extinção. Essa é a Estação Ecológica Terra do Meio, localizada entre os rios Xingu e Iriri, no Pará. Foi nessa importante área de proteção ambiental que o Instituto Chico Mendes de Conservação da Biodiversidade realizou a Operação Pasto Nulos para acabar com o desmatamento ilegal, a criação de gado irregular e o garimpo ilegal. A ação começou no dia 3 de junho e foi marcada por resistência dos invasores, que ameaçaram policiais, destruíram pontes e tentaram furtar o gado apreendido. Ao todo, foram aplicados R$6.500.000 em multas, além de bens retidos, como escavadeiras, trator, motocicletas e motores estacionários. Fiscais também apreenderam ouro ilegal e mercúrio, que é um metal altamente tóxico que contamina água, peixes e seres humanos, e 436 cabeças de gado, que agora terão outro destino, como explica o presidente do ICMBio, Mauro Pires.
15: E esse gado depois foi destinado para programas sociais, né? Para combate à fome, para a merenda escolar, né? De escolas municipais, também para hospitais, é importante dizer.
2: De acordo com Mauro Pires, os criminosos eram reincidentes, já tinham sido multados e foi encontrada uma grande rede de atividades ilegais.
15: Não se trata ali de um pequeno produtor que tinha duas, três vacas de produção leiteira ou para sua família. A gente estava falando de uma rede clandestina de criação de animais em áreas protegidas e prejudicando aqueles produtores que seguem as regras. Aquele produtor que vacina os seus animais, registra os seus animais no órgão sanitário estadual.
2: Além do ICMBio, a Operação Pasto Nulos contou com apoio da Força Nacional, Polícia Federal, Polícia Militar do Pará e IBAMA. Reportagem Raquel Mariano.
9: O INSS inaugurou hoje a 7ª unidade do PrevBarco, a agência flutuante da Previdência que leva atendimento a comunidades afastadas dos centros urbanos.
4: O novo PrevBarco foi inaugurado em Belém, no Pará, e vai atender municípios do arquipélago do Marajó e do Amapá.
16: Uma nova agência flutuante do INSS foi inaugurada nesta sexta-feira em Belém, no Pará. O PrevBarco Belém 2 vai levar serviços previdenciários e assistenciais a comunidades ribeirinhas, indígenas e quilombolas de difícil acesso no Marajó e no Amapá. Os atendimentos ocorrem de forma direta, sem a necessidade de agendamento prévio. Durante a solenidade, o ministro da Previdência Social, Volney Queiroz, revelou o impacto pessoal que a iniciativa causou em sua gestão.
17: Esse PrevBarco, desde quando nós tivemos o primeiro contato na Previdência Social com a política do PrevBarco, foi uma coisa que me emocionou, chamou minha atenção e fez com que eu quisesse me dedicar a aumentar o número de PrevBarcos e a fortalecer essa política.
16: A presidente do INSS, Ana Cristina Silveira, defende que a nova estrutura flutuante consolida uma previdência social mais inclusiva e acolhedora.
18: O PrevBarco é, acima de tudo, um símbolo. Símbolo do Estado que cada vez abrimos para chegar às pessoas. Símbolo de uma gestão que não espera o cidadão. Que vai para ele e garantir que nenhum brasileiro fique para trás.
16: O modelo operacional destaca-se por ser resolutivo, ou seja, ele permite que o cidadão saia com o resultado do requerimento na hora. O tratorista Isaías Rosário da Silva, de 65 anos, conseguiu a concessão da aposentadoria diretamente no barco e celebrou a agilidade do serviço.
19: Foi feliz porque já estou com a carta já aposentado. Vai ajudar bastante, tem nem palavra, né? E agora foi maravilhoso.
16: Com a chegada do Belém 2, o Ministério da Previdência Social eleva para 7 o número de PrevBarcos em atividade simultânea nos rios da região norte. Reportagem Pedro Sardinha.
9: O Ministério das Relações Exteriores confirmou as mortes de uma brasileira e um brasileiro entre as vítimas dos fortes terremotos que atingiram a Venezuela na última quarta-feira.
4: O Itamaraty afirmou em uma rede social que está prestando assistência consular às famílias das vítimas.
9: Hoje, uma missão humanitária do Brasil partiu de Guarulhos, em São Paulo, com destino a Maracay, na Venezuela.
4: Foram enviados cães farejadores e equipamentos especializados para busca e resgate urbano, além de equipes e materiais médicos para cuidado das vítimas.
20: O Brasil enviou nesta sexta-feira ajuda humanitária para a Venezuela. A aeronave KC-390 Millennium da Força Aérea Brasileira decolou de Guarulhos, em São Paulo, com destino a Macaray, na Venezuela. Foram enviados médicos, cães farejadores e equipamentos especializados para apoiar a Venezuela após os terremotos da última terça-feira. São 12 toneladas de material de apoio e uma equipe de busca e resgate urbano, que reúne profissionais da Secretaria Nacional de Promoção e Defesa Civil, de militares do Corpo de Bombeiros de Minas Gerais, São Paulo e do Paraná, além de especialistas da Agência Nacional de Telecomunicações, a Anatel. A missão humanitária brasileira é coordenada pela Agência Brasileira de Cooperação do Ministério das Relações Exteriores. Priscila Machado, para a Voz do Brasil.
9: De acordo com o último balanço divulgado pelo governo da Venezuela, 920 pessoas morreram e mais de 3 mil ficaram feridas.
4: Ainda segundo o governo venezuelano, mais de 4 mil pessoas estão desalojadas e mais de 300 edificações foram afetadas.
9: Agora há pouco, a Força Aérea Brasileira informou que um hospital de campanha da Marinha do Brasil será transportado neste sábado para apoiar a Venezuela após os terremotos registrados na última quarta-feira.
4: A FAB disse que a aeronave KC-390 Millennium vai transportar, além de estrutura do hospital, equipe médica que prestará apoio aos venezuelanos.
9: A decolagem está prevista para as 8 horas da manhã, horário de Brasília, na base aérea do Galeão, no Rio de Janeiro.
4: Um estudo promovido entre pacientes com obesidade grave ou associada a outras comorbidades, como hipertensão, vai medir os impactos de canetas emagrecedoras à base de semaglutida sobre o Sistema Único de Saúde.
9: Anunciado hoje pelo ministro da Saúde, Alexandre Padilha, o estudo vai ser feito ao longo dos próximos 2 anos, com 250 pacientes do Grupo Hospitalar Conceição, do Rio Grande do Sul.
4: O ministro explicou que um dos objetivos é observar as vantagens da aplicação da medicação para o SUS e para os pacientes que, por vezes, não estão aptos à cirurgia bariátrica, por exemplo.
21: Pessoas que estão esperando na fila de cirurgia bariátrica, mas que não têm condições clínicas sequer de fazer a cirurgia. Então, se pacientes que estavam esperando conseguem reunir as condições clínicas para fazer a cirurgia bariátrica, ou mesmo se tem um impacto a ponto de reduzir a necessidade de fazer a cirurgia bariátrica. Como também nós vamos observar pacientes que têm obesidade e comprometimento cardíaco. Então, o que isso tem de impacto nesses pacientes?
9: Padilha destacou também que a adoção das canetas emagrecedoras como protocolo permanente do SUS contra a obesidade e outras doenças depende da produção da medicação no Brasil.
21: Mais da metade da população brasileira tem sobrepeso a partir da pesquisa feita pelo Vigitel do Ministério da Saúde, que faz a vigilância nas capitais do país, e um quarto da população brasileira que estão obesas. Então, nós estamos falando de dezenas de milhões de pessoas. Toda vez que você fala medicação para larga escala de uso no SUS, você tem que conseguir produzir no Brasil, ou senão você não tem sustentabilidade dessa oferta.
4: A pesquisa será realizada com recursos transferidos ao hospital pela Fundação de Apoio da Universidade Federal do Rio Grande do Sul, provenientes de aporte financeiro da produtora do medicamento.
9: A educação pública brasileira avançou em indicadores importantes.
4: A taxa de reprovação no ensino médio e de abandono escolar caíram em torno de 60% em 3 anos.
9: Por outro lado, aumentou a taxa de aprovação dos estudantes.
4: Resultados do censo escolar, divulgados hoje pelo Ministério da Educação.
9: Contribuíram para o resultado um conjunto de políticas públicas, com destaque para o programa Pé de Meia.
22: Mais estudantes permanecendo na escola, passando de ano e concluindo o ensino médio.

0: Em 3 anos. No mesmo período, a taxa de aprovação aumentou 11%. Uma revolução na educação brasileira, avaliou Leonardo Barchini, ministro da Educação.
1: Para todos os indicadores, a gente teve uma melhoria significativa que a gente há muito tempo não via. E pela primeira vez, esses três indicadores estão juntos: diminuição do abandono, diminuição da repetência e diminuição da distorção. A gente, em história recente do Brasil, nessa revolução que a gente fez nas últimas décadas de botar todo mundo para dentro, da escola, a gente não tinha visto que esses fatores concomitantemente melhoraram, no país.
0: De acordo com o Ministério da Educação, os resultados refletem um conjunto de políticas voltadas à permanência dos estudantes na escola. Entre elas, o programa Pé de Meia, que oferece incentivo financeiro para que alunos do ensino médio frequentem as aulas, concluam os estudos e participem do Enem. Foi o que destacou o ministro Leonardo Barchini.
1: A retomada dos programas do MEC, dinheiro direto na escola, a melhoria da alimentação escolar, do recurso para alimentação escolar, para o transporte escolar, tudo isso contribui para um conjunto de melhorias que nós vislumbramos nos últimos 4 anos. Mas eu poderia dizer que o Pé de Meia é o carro-chefe dessa política toda de melhoria que foi implementada desde 2023.
0: O censo também aponta avanços em outras áreas da educação. As inscrições de concluintes da rede pública no Enem cresceram 46% entre 2022 e 2025. A educação em tempo integral passou de 15% para 25,8% das matrículas, atendendo quase 9 milhões de estudantes. E o número de escolas com internet para uso pedagógico aumentou 43,7%. Beneficiando cerca de 24 milhões de alunos. Os resultados são confirmados pela PNAD contínua do IBGE. Em apenas um ano, aumentou o número de jovens de 15 a 17 anos matriculados no ensino médio e caiu a proporção de estudantes fora da escola. Reportagem Pablo Mundim.
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3: Quando obras visuais não são cuidadas, cores se desbotam, traços se perdem e até o mais importante, pode se apagar, aquilo que as obras representam para a história.
4: Por décadas, isso ocorreu com o mural de 15 metros que habita o nono andar do edifício sede do Ministério da Educação em Brasília.
3: A obra da artista carioca Gilda Reis, batizada de Educação, é um retrato das desigualdades do país e um lembrete de que o conhecimento é o caminho para a justiça social.
4: Na reportagem especial de Thaís Antônio, você vai saber como a restauração desse mural é também um resgate do direito à memória.
5: Uma obra marcada pela passagem do tempo, mas que passou por meses de restauração para recuperar suas cores, formas e a identidade artística originais. O mural Educação fica no nono andar do edifício sede do MEC em Brasília. Produzido nos anos 60, a convite de Oscar Niemeyer, o mural de 15 metros quadrados integra o projeto original do prédio e retrata desigualdades sociais brasileiras, destacando a educação como instrumento de transformação. A obra é da artista carioca Gilda Reis Neto. A filha de Gilda, Marta Reis, participou da cerimônia de entrega do painel restaurado. Ela não conhecia o painel pessoalmente, mas relembra que ouvia a mãe se queixar do estado em que a obra se encontrava.
6: Ela sonhou em ver esse painel restaurado. Ela passou muitos anos fora do Brasil. Quando ela voltou, ela veio a Brasília e disse: alguém tem que fazer alguma coisa, não pode deixar.
5: A restauração do painel contou com a participação de mais de 30 pessoas da Universidade Federal de Pelotas. Um trabalho complexo que envolveu muita pesquisa e inovação, como lembra a professora Karen Caldas, que atuou ativamente durante o processo.
7: Esse é um painel que tem uma simbologia gigantesca. Ele fala de inclusão, ele fala de educação, ele tem tudo a ver também com um projeto de pensar a educação como base.
5: João Ribeiro, servidor do MEC, se impactou em encontrar a obra desgastada quando entrou para o quadro do Ministério há mais de 20 anos. Desde então, acompanhou e defendeu a ideia de ver a restauração acontecer. Agora, ao acompanhar o resultado final, João conta que a emoção falou mais alto.
8: Essa utopia de Brasília, essas realidades que são mostradas aqui, nessa inclusão, nessa tentativa de inclusão, de construir uma sociedade democrática,

0: essa ideia da democracia que a gente precisa construir diariamente, né?
1: O processo de restauro do mural preserva uma obra que atravessa décadas e ajuda a contar parte da história do Ministério e também de Brasília, como destaca o ministro da Educação, Leonardo Barchini.
2: Essa reinauguração dessa obra de arte é um dia muito marcante, especialmente para mim, e desde o começo vim aqui visitar o nono andar e ficava matutando por que que esse painel estava tão escondido e tão maltratado. Hoje é um dia de muita emoção para nós e para todos aqui que são servidores do MEC, que estão aqui há muito tempo.
1: A reinauguração encerra uma trajetória de abandono da obra que chegou a ficar coberta por tapumes. Em 1992, técnicos do IPHAN redescobriram o mural já deteriorado. Na época, uma tentativa de restauração não avançou e o Ministério optou apenas por proteger o mural com portas de vidro. O processo de restauro começou em 2025 e foi concluído este ano com suas características originais. Reportagem Thaís Antônio.
3: E essas foram as notícias do Governo do Brasil.
4: Uma realização da Secretaria de Comunicação Social da Presidência da República.
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4: Fique agora com as notícias do Poder Judiciário e do Congresso Nacional. Boa noite, um bom fim de semana.
3: A gente volta na segunda-feira. Boa noite.
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7: Justiça em números 2026, estoque de processos cai e ano de maior demanda da série histórica.
8: STJ determina a criação de plano para atuação da PM paulista em manifestações públicas.
7: Justiça do Trabalho determina que a empresa recontrate tratorista demitido após voltar de internação psiquiátrica.
8: Boa noite, eu sou o Arthur Filho.
7: E eu sou Walter Lima.
8: O Poder Judiciário encerrou 2025 com 75 milhões e meio de processos em tramitação, segundo dados consolidados do relatório Justiça em Números 2026, apresentados pelo Conselho Nacional de Justiça.
7: O resultado representa redução de 3 milhões e 400 mil processos em relação ao ano anterior e deixa o acervo em patamar inferior ao registrado entre 2020 e 2023, período em que chegou a 84 milhões e 300 mil processos.
8: Os dados evidenciam que a redução do estoque processual ocorreu de um ano de alta demanda. Em 2025, ingressaram 40 milhões e 900 mil processos judiciais, 1 milhão e 400 mil a mais do que em 2024. Esse foi o maior volume de casos novos da série histórica iniciada em 2009.
7: O relatório também traz dados sobre a presença do judiciário no território nacional. Dos 5.571 municípios brasileiros, quase metade são sedes de comarca na Justiça Estadual.
8: STJ determina que o Estado de São Paulo apresente protocolo para a atuação da Polícia Militar em manifestações públicas.
7: O plano deverá ser apresentado em 60 dias corridos após a elaboração de diagnóstico inicial. Fátima Uchoa.
9: Entre as diretrizes do plano está a proibição do uso de armas de fogo fora das hipóteses legais. Caberá ao juízo da execução aprová-lo e acompanhar a implementação. A decisão da primeira turma do STJ atendeu a pedido da Defensoria Pública de São Paulo, que apontou abusos da PM durante manifestações como detenções indevidas, uso excessivo da força, de bombas de efeito moral e balas de borracha sem justificativa. O colegiado concluiu ser legítima a intervenção judicial no caso, pois a omissão do Estado em regulamentar e controlar eventuais excessos da PM e não há protocolo atual com parâmetros de atuação policial em manifestações públicas. O relator foi o ministro Paulo Sérgio Domingues.
8: A empresa deve recontratar tratorista demitido após voltar de internação psiquiátrica.
7: Para a Justiça do Trabalho, a demissão foi discriminatória. Marla Lacerda.
10: O trabalhador foi afastado das atividades por orientação médica, após quadros severos de depressão. 8 dias após retornar ao trabalho, foi dispensado. O reconhecimento de demissão discriminatória foi negado em primeira instância, mas o TRT reconheceu a gravidade da doença e condenou a empresa ao pagamento de R$ 6 mil de indenização e a reintegrar o tratorista. A discussão foi levada ao TST. O colegiado manteve a condenação, porque teria havido preconceito por parte da empresa, o que já é de entendimento do TST sobre casos que envolvam doenças psiquiátricas graves, como é o caso do trabalhador.
8: Estão abertas as inscrições para a 30ª edição do curso para candidatas eleitorais Edição Brasil, voltado à formação de mulheres que vão disputar as eleições gerais de 2026.
7: A ideia é fortalecer a participação feminina na política. Adriana Carrara.
11: O curso será realizado em formato híbrido. Nos dias 8 e 9 de julho, as atividades presenciais acontecem em Brasília. Já a etapa virtual será realizada no dia 17 de julho. Ao todo, serão selecionadas 480 candidatas para a modalidade online e até 100 participantes para a etapa presencial. O curso para candidatas eleitorais é promovido pela Comissão Interamericana de Mulheres da Organização dos Estados Americanos, em parceria com a Escola de Governo da OEA e a Associação Nacional das Defensoras e Defensores Públicos, com apoio do Tribunal Superior Eleitoral e do Governo da França. A abertura do evento será transmitida ao vivo pelo canal da Justiça Eleitoral no YouTube e pela TV Justiça. As inscrições podem ser feitas até o dia 30 de junho por meio de formulário que está disponível no site tse.jus.br.
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8: A você, uma boa noite.
7: Bom fim de semana e até segunda-feira.
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13: Eu sou Paula Groba.
14: E eu sou Ricardo Nakaoka.
13: E estes são os destaques de hoje do Jornal do Senado, que começa agora.
14: Avançam medidas para combater evasão escolar de pais e mães jovens.
13: Projeto sobre atendimento médico em instituições para idosos gera debate no Senado.
14: Senadores manifestam solidariedade às vítimas de terremotos na Venezuela.
13: Boa noite.
14: Boa noite.
13: A evasão escolar provocada pela maternidade, paternidade e parentalidade precoce pode ganhar um novo enfrentamento no país. Avançou no Senado um projeto que estabelece uma série de medidas para garantir a permanência de estudantes na escola nessa situação.
14: Entre as ações previstas está a obrigação de as instituições de ensino oferecerem condições adequadas para o aleitamento materno. O repórter Bruno Lourenço traz os detalhes.
15: O projeto de lei aprovado na Comissão de Direitos Humanos impõe às redes de ensino o dever de criar condições específicas de acolhimento para que a gestação ou a chegada de um filho não signifiquem o fim dos estudos para jovens. A proposta prevê a formação de uma rede de proteção para evitar que mães, pais ou mesmo pessoas próximas responsáveis por crianças pequenas sejam privadas da formação escolar. A relatora, a senadora Ivete da Silveira, do MDB de Santa Catarina, defendeu as medidas.
16: A falta dessa proteção, sabemos bem, cria pessoas que algumas das capacidades mais necessárias para a vida social, entre as quais se contam o aprendizado de padrões éticos, universais e racionais, algo diferente daqueles aprendidos no ambiente familiar, bem como a educação científica necessária como fundamento da qualificação da mão de obra, o que será imprescindível para que o futuro adulto possa adquirir bom padrão de vida.
15: O projeto, que já havia sido aprovado na Comissão de Assuntos Sociais, seguiu para a Comissão de Educação.
13: E o tratamento da hemofilia no Brasil ainda esbarra em desafios importantes, especialmente nas desigualdades de acesso a medicamentos e terapias mais avançadas entre as diferentes regiões do país.
14: Esse foi o tema de uma audiência pública realizada na Comissão de Assuntos Sociais do Senado, que buscou discutir formas de ampliar e qualificar o cuidado oferecido aos pacientes. Repórter Marcela Diniz.
17: O tratamento preventivo básico é oferecido oferecido no SUS e recentemente foram incorporados medicamentos mais tecnológicos e menos invasivos para alguns tipos de hemofilia, doença que afeta a coagulação do sangue. O Brasil é referência internacional no tratamento da doença, mas o acesso ainda não é equitativo. Pessoas que vivem longe de capitais ou regiões metropolitanas são as mais prejudicadas, segundo a presidente executiva da Associação Brasileira de Pessoas com Hemofilia, Indianara Galhardo.
18: Chega lá, olha, não tem a dose total do mês, tem a dose da semana e volta para casa e tem que ir toda semana. E geralmente o hemocentro não notifica antes o paciente.
17: A inclusão da hemofilia na Política Nacional de Doenças Raras e a construção de uma linha de cuidados no SUS foram outras reivindicações apresentadas durante a audiência. O senador Flávio Arnes, do PSB do Paraná, se comprometeu a elaborar um documento sistematizando essas demandas.
19: Nós vamos elaborar no Senado, como desdobramento dessa audiência pública, também um documento da linha de cuidados, ciclo da vida. Ciclo da vida é o acompanhamento de políticas públicas e precisamos avançar para coisas novas.
17: O Programa Nacional de Coagulopatias Hereditárias acompanha atualmente 35.852 pacientes. 34% deles têm hemofilia do tipo A, a mais comum, e 6% hemofilia do tipo B.
13: E o projeto que garante atendimento médico em instituições de longa permanência para idosos foi tema de debate na Comissão de Direitos Humanos do Senado. A proposta, já aprovada pela Câmara dos Deputados, recebeu críticas de todos os participantes da audiência.
14: As preocupações giram em torno da forma como o texto foi construído e dos impactos da medida na rede de cuidados aos idosos. Repórter Márcio Maturana.
20: O projeto foi criticado por todos os debatedores. O texto determina que esses estabelecimentos atuem em conjunto com o Sistema Único de Assistência Social e com o Sistema Único de Saúde. Foram apontados problemas pela representante do governo, Daniela Jenkins, do Ministério do Desenvolvimento e Assistência Social.
21: Caso isso passe, a gente vai ter um resultado absurdo, desastroso, né? E também aumentar a desigualdade. Por quê? Porque se a gente não tem um serviço público, quem depende de serviço público não vai ter acesso. Agora, quem pode pagar, vai ter.
20: A presidente da comissão, Damaris Alves, do Republicanos do Distrito Federal, quer debater mais o assunto.
22: Escrever um texto sem ouvir realmente quem precisava ser ouvido. E eu estou sentindo o peso da minha responsabilidade agora.
20: Depois da Comissão de Direitos Humanos, o texto precisa ser analisado ainda na Comissão de Assuntos Sociais.
13: E está pronto para ser analisado pelo Plenário do Senado um projeto que obriga órgãos públicos de proteção e defesa do consumidor a oferecer atendimento à distância, preferencialmente pela internet. Pelo texto, o poder público fica obrigado a garantir à população acesso a esses serviços para o recebimento e processamento de representações e denúncias.
14: De acordo com a relatora da medida, senadora Damaris Alves, do Republicanos do Distrito Federal, a falta de atendimento digital eficiente dificulta a proteção do consumidor no cenário do comércio eletrônico. A parlamentar ainda pontua que a proposta fortalece a cidadania, amplia a transparência e garante que os direitos do consumidor sejam protegidos na prática.
23: A ausência de canais digitais eficientes de atendimento público compromete a efetividade da proteção do consumidor. É necessária uma solução urgente, pois a cada ano mais e mais brasileiros são afetados e o fluxo de comércio continua a crescer aceleradamente.
13: O plenário do Senado fez um minuto de silêncio em homenagem às vítimas dos terremotos que atingiram a Venezuela. Senadores também manifestaram solidariedade às famílias e defenderam o apoio humanitário do Brasil ao país vizinho.
14: O presidente da Comissão de Relações Exteriores, senador Nelsinho Trade, do PSD de Mato Grosso do Sul, destacou a participação de equipes brasileiras na missão de ajuda e ressaltou a importância do fortalecimento dos corpos de bombeiros para atuação em emergências e resgate.
13: O Capital Moto Week, encontro de motociclistas, música e gastronomia que acontece todos os anos em Brasília, pode passar a fazer parte do calendário turístico oficial do Brasil.
14: Um projeto apresentado no Senado reconhece o evento como de relevante interesse turístico nacional. Repórter Henrique Nascimento.
24: Brasília já é parada obrigatória para motociclistas de várias partes do país durante o Capital Moto Week. O evento reúne motos, shows, gastronomia, camping, camping e programação cultural todos os anos na capital federal. A Vanderleia de Oliveira acompanha de perto essa movimentação e diz que o encontro já virou tradição.
0: É um evento maravilhoso, tem gastronomia, tem como você pagar e montar sua barraca para dormir, tem shows, tem de tudo.
24: Um projeto da senadora Leila Barros, do PDT do Distrito Federal, reconhece o Capital Moto Week como evento de relevante interesse turístico nacional e inclui um encontro no calendário turístico oficial do Brasil. Esse calendário foi criado para divulgar festas e eventos capazes de atrair visitantes e movimentar a economia local. Durante a discussão da proposta que criou o calendário, o então senador Fernando Farias, de Alagoas, destacou o potencial turístico da medida.
1: São festas e eventos que marcam os diversos calendários municipais e que poderão atrair mais turistas, desenvolvendo inclusive regiões menos conhecidas desse nosso país de dimensões continentais.
24: O projeto que reconhece o Capital Moto Week como evento de relevante interesse turístico nacional ainda vai passar pelas comissões do Senado.
14: Com edição de Paula Groba e trabalhos técnicos de João Lira, o Jornal do Senado fica por aqui. Acompanhe agora as notícias do Tribunal de Contas da União e da Câmara dos Deputados. Boa noite.
13: Boa noite e um bom fim de semana.
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2: O Tribunal de Contas da União avaliou o programa Agora Tem Especialistas, do Ministério da Saúde. A iniciativa busca ampliar o acesso da população a consultas, exames e cirurgias com especialistas pelo SUS, o Sistema Único de Saúde. O principal ponto analisado foi a estrutura para reduzir a espera por consultas, exames e outros atendimentos. A auditoria apontou que falta integração e eficiência nos sistemas de tecnologia que deveriam gerenciar as filas e os recursos da política. Em 2025, o programa não conseguiu manter o desempenho dos anos anteriores na realização de cirurgias. Uma das razões é a falta de monitoramento, que impede que as informações sejam acompanhadas de forma adequada. O tribunal fez recomendações ao Ministério da Saúde para aprimorar a gestão do programa. 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
3: Comissão aprova infiltração policial em apuração de exploração sexual.
4: Avança projeto que impõe medidas mais rígidas ao acusado reincidente.
3: Deputados estudam manter auxílio alimentação nas férias do trabalhador.
4: Proposta define atendimento para pessoas com deficiência em desastres.
3: Boa noite. Comissão aprova projeto que estabelece protocolo para pessoas com deficiência em casos de desastre ambiental. A repórter Júlia Lopes tem detalhes sobre a proposta.
25: Segundo o Serviço Geológico do Brasil, quase 4 milhões de pessoas vivem atualmente em áreas de risco no país. Dentro desse grupo estão cidadãos com algum tipo de deficiência ou dificuldade de mobilidade, que se encontram entre os mais vulneráveis. Diante desse cenário, a Comissão de Integração Nacional e Desenvolvimento Regional aprovou o projeto que estabelece regras específicas para o atendimento de pessoas com deficiência ou com mobilidade reduzida em situações de emergência. O texto aprovado incorporou as modificações da Comissão de Defesa dos Direitos das Pessoas com Deficiência e define que o Sistema Nacional de Proteção e Defesa Civil será responsável pela coordenação, implementação e monitoramento desses protocolos. O relator da proposta, deputado Thiago De Joaldo, destaca que essas pessoas enfrentam barreiras físicas, comunicacionais e sociais que dificultam a evacuação e o acesso à ajuda e que a adoção desses protocolos é fundamental para garantir mais segurança.
26: A gente sabe da dificuldade que as pessoas com deficiência principalmente têm, né, de participar do processo de evacuação, do processo de resgate, e esse projeto de lei ele busca exatamente trabalhar antecipadamente, né, a política nacional voltada a se prever, inclusive a identificação de mapas, onde é que existem pessoas com deficiências, em lugares de riscos, para que antecipadamente a Defesa Civil possa preparar planos de evacuação específicos, que aqueles lugares que poderão servir como local de concentração das pessoas evacuadas e resgatadas tenham acessibilidade, enfim, de uma forma que essas pessoas sofram menos quando essas situações difíceis acontecerem.
25: De acordo com o IBGE, o Brasil tem mais de 14 milhões de pessoas com deficiência, o que representa 7,3% da população com 2 anos ou mais. Esses números reforçam a necessidade de políticas públicas específicas para garantir segurança e atendimento adequado em momentos de emergência. Entre as medidas previstas na proposta estão a identificação e o cadastramento de pessoas com deficiência que vivem em áreas de risco, a inclusão de um capítulo específico nos planos de contingência, a capacitação de agentes para atendimento especializado, além de garantia de acessibilidade em abrigos e centros de assistência. O projeto também prevê a divulgação de informações em formatos acessíveis e a criação de mecanismos de coordenação entre órgãos públicos, a sociedade civil e instituições especializadas. O projeto, que busca melhorar os protocolos de segurança e atendimento das pessoas com deficiência ou com dificuldade de mobilidade no âmbito da Política Nacional de Proteção e Defesa Civil, agora aguarda análise na Comissão de Constituição e Justiça. Da Rádio Câmara de Brasília, Júlia Lopes.
5: Meio Ambiente.
7: Felipe Beccari, do Podemos de São Paulo, apresentou o projeto que institui a Virada Nacional da Castração de Cães e Gatos. A iniciativa prevê a realização anual de mutirões gratuitos de esterilização em todo o país, com prioridade para famílias de baixa renda e animais em situação de rua.
3: Segundo Felipe Beccari, a proposta busca reduzir a superpopulação e o abandono de animais, além de prevenir doenças que podem afetar a saúde pública. O texto também prevê a ações de educação para guarda responsável e integração com campanhas de vacinação e proteção animal.
5: Transportes.
7: Comissão aprova projeto que aumenta a segurança de pedestres com deficiência. A repórter Maria Neves tem mais informações sobre o texto.
8: A Comissão de Viação e Transportes da Câmara aprovou o projeto do deputado Murilo Galdino, do Republicanos da Paraíba, que visa aumentar a proteção da pessoa com deficiência ou com mobilidade reduzida no trânsito. A proposta prevê expressamente que condutores de qualquer tipo de veículo serão sempre responsáveis pela segurança dos pedestres, especialmente das pessoas com problemas de locomoção. Como ressalta o relator, deputado Alexandre Guimarães, do MDB do Tocantins, o Código de Trânsito já determina que os motoristas são responsáveis pela segurança dos pedestres, mas não faz menção específica à proteção das pessoas com deficiência.
9: O projeto visa alterar o artigo 29 do Código de Trânsito Brasileiro, que é um artigo que visa a proteção dos carros maiores para os menores, dos menores para os ciclistas e motocicletas, ciclistas e motocicletas todos para os pedestres. Traz uma condição declaratória de proteção ainda maior para as pessoas com vulnerabilidade e deficiência no trânsito. Então essas pessoas com capacidade reduzida e deficiência são inseridas agora no corpo desse texto.
8: Alexandre Guimarães ressalta que o Brasil já conta com normas que reforçam a proteção das pessoas com deficiência no trânsito, como a Lei Brasileira de Inclusão. O deputado sublinha que essa legislação impõe ao poder público e aos particulares o dever de garantir acessibilidade e segurança no uso das vias públicas e dos serviços de mobilidade urbana. No entanto, na opinião do deputado, ainda assim, as mudanças na lei são fundamentais por dar ênfase ainda maior à responsabilidade dos motoristas. Segundo ele, sem isso, a proteção dos pedestres com deficiência ou mobilidade reduzida permaneceria prejudicada. A proposta, que reforça a proteção de pessoas com deficiência ou mobilidade reduzida no trânsito, ainda será analisada pela Comissão de Constituição e Justiça. Da Rádio Câmara de Brasília, Maria Neves.
5: Direitos Humanos.
3: Comissão aprova infiltração policial para investigar exploração sexual de crianças e adolescentes. A repórter Mônica Tati explica a questão.
10: projeto aprovado pela Comissão de Segurança Pública e Combate ao Crime Organizado da Câmara dos Deputados prevê medidas de reforço contra o tráfico, a prostituição e a exploração sexual de crianças e adolescentes. O texto reconhece essas práticas como atividades típicas de organizações criminosas e permite a adoção de instrumentos legais, como a infiltração de agentes policiais. Segundo o autor do projeto, o deputado delegado Paulo Bilinski, do PL de São Paulo, a infiltração já está prevista na Lei das Organizações Criminosas, mas é preciso prever uma nova legislação no caso específico de crimes sexuais contra crianças e adolescentes. Paulo Bilinski ressalta que muitos aliciadores e intermediadores operam por meio de redes sociais, fóruns fechados e plataformas de comunicação criptografadas, de difícil acesso para investigação.
11: A característica do crime de pedofilia, de tráfico de crianças, a principal característica é que são ambientes extremamente fechados. Como você investiga um lugar de onde não sai informação? A única forma de investigar é com a infiltração. O Brasil tem uma dificuldade de fazer infiltração policial, que é um ambiente sem a prática e sem o costume. É um método de produção de prova que existe no Brasil, na legislação, faz tempo, mas não é empregado dessa forma, com essa facilidade.
10: O texto também amplia as medidas de proteção aos agentes infiltrados e aos seus familiares, como escolta, alteração de identidade, mudança de domicílio e eventual inclusão em programas especiais. A proposta busca ainda aprimorar a cooperação internacional, facilitando o intercâmbio de informações e operações com outros países. O projeto, que reforça o enfrentamento ao tráfico e à exploração sexual infanto-juvenil, será analisado pelas comissões de Previdência, Assistência Social, Infância, Adolescência e Família e de Constituição, Justiça e de Cidadania. Depois seguirá para a votação no plenário da Câmara. Da Rádio Câmara de Brasília, Mônica Tati.
5: Saúde.
7: Josivaldo JP, do União do Maranhão, defende a aprovação de projeto que cria uma política nacional de apoio a crianças e adolescentes neurodivergentes. Autor da proposta, ele explica que o objetivo é ampliar o acesso a diagnóstico, terapias e apoio escolar, com prioridade para famílias em vulnerabilidade.
3: Josivaldo JP também aponta que o projeto prevê a criação de um fundo nacional para financiamento de centros de atendimento, serviços itinerantes e formação de profissionais especializados. De acordo com o congressista, a maior parte dos recursos será destinada a famílias inscritas no CadÚnico.
5: Segurança Pública.
7: Proposta em debate na Câmara impõe medidas mais rígidas para acusados que cometam novos crimes. Saiba mais na reportagem de José Carlos Oliveira.
12: A Câmara dos Deputados analisa a proposta que altera o Código de Processo Penal para impor regras mais duras para criminosos reincidentes. O texto do deputado Domingos Sávio, do PL de Minas Gerais, permite à Justiça decretar a prisão preventiva de acusado preso novamente em flagrante após ter sido liberado em uma primeira audiência de custódia. Domingos Sávio argumenta que a medida vai prevenir a repetição de crimes cometidos por pessoas que já possuem histórico criminal e processos pendentes.
15: Prendeu uma vez, teve audiência de custódia, você tem o direito de ficar livre para responder em liberdade, mas foi preso pela segunda vez, houve uma reincidência, ele fica preso preventivamente enquanto tramita o seu julgamento para decidir qual é a pena. Ou seja, acaba com esse prende e solta. Isso está desmoralizando a polícia e incentivando o crime. Portanto, o meu projeto de lei que irá contribuir nessa guerra contra o crime.
12: A proposta foi aprovada na Comissão de Segurança Pública, inclusive com novas regras para facilitar a ação policial nas prisões em flagrante. Uma das alterações valida o flagrante baseado em denúncia anônima ou fundada suspeita, desde que haja descrição detalhada das circunstâncias objetivas que levaram à ação policial. O texto aguarda a análise da Comissão de Constituição e Justiça, onde já recebeu apoio da relatora. A aprovação definitiva na Câmara depende da apreciação do plenário. Da Rádio Câmara de Brasília, José Carlos Oliveira.
5: Comissões.
3: Relatório de comissão externa sobre feminicídios no Rio Grande do Sul, aprovado neste primeiro semestre, propõe diversas medidas para combater o problema. A repórter Daniele Lessa nos conta as medidas sugeridas.
16: O feriado de Páscoa do ano de 2025, com 12 assassinatos de mulheres, foi o motivo de criação da comissão externa sobre feminicídios no Rio Grande do Sul, que após realizar 43 reuniões e ouvir mais de 300 pessoas, aprovou seu relatório final com um diagnóstico da violência e com 95 propostas para o Estado e para uma política nacional de enfrentamento. A coordenadora da comissão, deputada Fernanda Melchiona, do PSOL Gaúcho, disse que o trabalho continua, agora levando as propostas a diferentes órgãos e cobrando medidas efetivas.
17: E a ideia não é um relatório final da comissão, é um relatório parcial para que a gente possa, até o ano de 2026, final do ano, a nossa comissão tem até janeiro de 2027, cobrar o que está sendo feito.
16: Entre as propostas estão o aumento da estrutura de atendimento à mulher, especialmente em pequenas cidades rurais e no litoral norte, que não conta com nenhuma delegacia da mulher, ampliar o alcance de ações que funcionam, como colocar tornozeleiras eletrônicas em agressores, garantir o aumento de recursos federais para o combate ao feminicídio nos estados, por meio de aprovação de projeto de lei, e também ações de educação e comunicação que possam alterar a cultura de violência.
18: Que esclareça, que enfrente, não apenas que anuncie tantos feminicídios. Não basta para nós apenas a contabilidade macabra e perversa. Nós queremos que se fale da vida dessa mulher, que se humanize, que se diga que ela era mãe, que se diga que ela era filha.
16: Em 2025, no Rio Grande do Sul, foram 80 feminicídios consumados e 264 tentativas. Da Rádio Câmara de Brasília, Daniele Lessa.
19: Justiça.
7: A Comissão de Relações Exteriores aprovou o projeto que restringe a prisão preventiva de policiais investigados por ações em serviço. A reportagem é de Luiz Cláudio Canuto.
20: A Comissão de Relações Exteriores e de Defesa Nacional da Câmara aprovou o projeto que restringe a prisão preventiva e medidas cautelares contra agentes de segurança investigados por atos praticados durante o serviço. O texto altera o Código de Processo Penal. Segundo o projeto, juízes só poderão determinar prisão preventiva ou medidas cautelares daqueles profissionais se houver demonstração inequívoca de que a conduta não ocorreu em legítima defesa ou no estrito cumprimento do dever legal. O autor da proposta, deputado Coronel Assis, afirmou que o objetivo é proteger quem atua em situações de alto risco. O relator, deputado General Girão, do PL do Rio Grande do Norte, recomendou a aprovação do texto. Na avaliação dele, a proposta não afrouxa o controle penal, mas exige uma motivação mais robusta para que não haja a prisão do policial.
21: Esse poder de polícia nunca foi tão desmoralizado no nosso país. Nós precisamos tratar com rigor a criminalidade. E é claro, e precisamos dar respaldo aos nossos policiais que combatem a criminalidade para que eles não sejam perseguidos. O que se vivencia hoje no Brasil é isso. Muitas decisões são tomadas derrumpante por magistrados, condenando policiais, às vezes até mesmo dentro da própria corporação, tirando da rua, proibindo promoções policiais. Policiais que foram envolvidos em algum tipo de atuação de enfrentamento ao crime, já considerados no carimbo na testa como sendo culpados. Não, não é assim que deve se tratar o policial. A gente tem que dar respaldo para que ele possa ter, sim, a autoridade de defender a sociedade.
20: A regra valeria para policiais, militares, policiais penais e, por sugestão do relator, também para os integrantes de polícias legislativas. Segundo o texto, para decretar a prisão, a autoridade judicial deve comprovar que o ato do agente não se enquadra em duas situações específicas: excludente de ilicitude prevista no Código Penal, como legítima defesa, e estrito cumprimento do dever legal. E também contexto de risco iminente ou ameaça grave à ordem pública ou à integridade física, inclusive de outra pessoa, em que o uso da força tenha sido necessário e proporcional. O projeto que restringe a prisão preventiva de agentes de segurança em serviço está na Comissão de Segurança Pública e Combate ao Crime Organizado. Em seguida, vai à Comissão de Constituição e Justiça antes de seguir para o plenário. Da Rádio Câmara de Brasília, Luiz Cláudio Canuto.
19: Trabalho.
3: Câmara debate proposta que garante a manutenção do auxílio alimentação durante as férias. O texto já está sendo analisado pelas comissões, como informa a repórter Sofia Peçanha.
0: A legislação trabalhista considera que o auxílio alimentação não integra a remuneração do empregado. E com isso, muitas empresas descontam o valor do vale quando o trabalhador sai de férias ou de licença, por exemplo. Esse entendimento, no entanto, pode mudar se avançar na Câmara dos Deputados o projeto sobre o assunto. O autor da proposta, o deputado Acácio Favacho, do MDB do Amapá, entende que quando a empresa concede o auxílio alimentação, o empregado passa a contar com o valor no orçamento, não sendo justo reduzi-lo em situações justificadas de ausência, como férias, uso de banco de horas, motivo de doença comprovada, acidente de trabalho, licença maternidade e licença paternidade. O projeto já foi aprovado pela Comissão de Trabalho, onde o relator, o deputado Ricardo Maia, do MDB da Bahia, reforçou que a alimentação é um direito social essencial à dignidade e ao bem-estar do trabalhador. Ele concordou que a manutenção do benefício em períodos justificados de ausência é uma forma de garantir segurança alimentar e proteção social.
1: A finalidade principal do auxílio alimentação é promover a segurança alimentar, um pilar que não pode ser removido justamente quando o trabalhador mais precisa dar tranquilidade para o seu descanso e recuperação.
0: Segundo a proposta, a regra não vale para afastamentos com recebimento de benefício previdenciário, como nos casos de auxílio-doença pago pelo INSS. O projeto que proíbe o desconto do auxílio alimentação durante as férias e outras faltas justificadas será analisado agora pela Comissão de Constituição e Justiça. No entanto, o deputado Jorge Guetem, do Republicanos de Santa Catarina, apresentou um requerimento de redistribuição para que o texto também seja analisado pela Comissão de Finanças e Tributação. Esse pedido ainda aguarda a decisão da Câmara. Da Rádio Câmara de Brasília, Sofia Peçanha.
14: Votação.
7: Glauber Braga, do PSOL do Rio de Janeiro, reclama da demora do Senado para votar o fim da escala 6x1 já aprovado na Câmara. O parlamentar cobra que os senadores avancem na análise da matéria sem novos adiamentos.
3: Glauber Braga argumenta que o fim da escala 6x1 dará mais tempo de descanso e melhores condições de vida para os brasileiros. O parlamentar afirma que o modelo atual prejudica trabalhadores submetidos.
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2: 20 horas e 17 minutos.
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3: 20 horas e 35 minutos.
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5: Ah, por falta de aviso não foi, né? 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

0: Não deu moral, pô. Tchau. Ué.
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1: 20 horas e 56 minutos.
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2: Check-up, por que os nossos pets não falam? Você já parou para pensar que seu pet pode estar doente e não demonstrar? Cães e gatos escondem demais os sintomas de dor e desconforto, e por isso exames anuais são tão importantes. Alterações renais, hepáticas, cardíacas podem ser descobertas bem cedinho e quando ainda é possível tratar de forma segura. O check-up é como dar voz ao seu pet. Ele não fala, mas o corpo dele conta história. Cabe nós ouvir a tempo.
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